Obrigado pela sua companhia e pela sua preferência. Continuação de uma ótima madrugada e uma ótima noite na companhia da Gilão FM. Até às 7 da manhã, como habitualmente acontece, com Jorge Sampaio.

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1: Uma da manhã e 47 minutos. A continuação de uma ótima noite, de uma ótima madrugada. Obrigado pela sua companhia aí desse lado. Vamos consigo até às 7 da manhã.

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1: O tempo para domingo, dia 16 de agosto, o IPMA prevê tempo quente, com céu pouco nublado, temporariamente com períodos de maior nubosidade no litoral oeste, sul do Cabo Mondego. A partir da manhã, aumento temporário de nubosidade, em especial nas regiões do interior, com condições favoráveis à ocorrência de aguaceiros e trovoadas, em especial durante a tarde e possibilidade de queda ocasional de granizo. O vento fraco a moderado do quadrante leste, rodando para noroeste no litoral oeste durante a tarde e soprando por vezes forte nas terras altas até ao final da manhã e no final do dia. Prevê-se ainda uma pequena subida da temperatura máxima, exceto no Algarve, onde deverá descer. Para Tavira, a temperatura máxima prevista aponta para 20 e 9
0: graus. 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
5: Boa noite, são 2 horas e 2 minutos. Até às 7 da manhã, a continuação de uma ótima madrugada. Obrigado pela boleia que nos vai dando.

Obrigado pela sua companhia e pela sua preferência. Espero que esteja a gostar da nossa escolha musical. Eu sou o Jorge Sampaio e, como sempre, vou consigo até às 7 da manhã.

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3: Boa noite. São 2 horas e 49 minutos. A continuação de uma ótima noite, de uma ótima madrugada. Obrigado pela sua companhia aí desse lado. Vamos consigo até às 7 da manhã.

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1: O tempo para domingo, dia 16 de agosto, o IPMA prevê tempo quente, com céu pouco nublado, temporariamente com períodos de maior nubosidade no litoral oeste, sul do Cabo Mondego. A partir da manhã, aumento temporário de nubosidade, em especial nas regiões do interior, com condições favoráveis à ocorrência de aguaceiros e trovoadas, em especial durante a tarde e possibilidade de queda ocasional de granizo. O vento fraco a moderado do quadrante leste, rodando para noroeste no litoral oeste durante a tarde e soprando por vezes forte nas terras altas até ao final da manhã e no final do dia. Prevê-se ainda uma pequena subida da temperatura máxima, exceto no Algarve, onde deverá descer. Para Tavira, a temperatura máxima prevista aponta para 20 e 9 graus.
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4: Boa noite, são 3 horas e 4 minutos. Até às 7 da manhã, a continuação de uma ótima madrugada. Obrigado pela boleia que nos vai dando.

Uma vez mais a todos, muito boa noite, uma excelente madrugada. Obrigado pela sua companhia e pela sua preferência. Eu sou o Jorge Sampaio e, como sempre, vou consigo até às 7 da manhã. Obrigado pela sua companhia e pela sua preferência. Eu sou o Jorge Sampaio e, como sempre...

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Ficamos assim nesta madrugada até às 7 da manhã. Continuação de uma ótima noite. Para si que está a trabalhar tal como nós, então aproveite-a da melhor forma. Um bom descanso, se for caso disso.

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2: Boa noite, são 3 horas e 50 minutos. A continuação de uma ótima noite, de uma ótima madrugada. Obrigado pela sua companhia aí desse lado. Vamos consigo até às 7 da manhã.

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1: O tempo para domingo, dia 16 de agosto, o IPMA prevê tempo quente, com céu pouco nublado, temporariamente com períodos de maior nubosidade no litoral oeste, sul do Cabo Mondego. A partir da manhã, aumento temporário de nubosidade, em especial nas regiões do interior, com condições favoráveis à ocorrência de aguaceiros e trovoadas, em especial durante a tarde e possibilidade de queda ocasional de granizo. O vento fraco a moderado do quadrante leste, rodando para noroeste no litoral oeste durante a tarde e soprando por vezes forte nas terras altas até ao final da manhã e no final do dia. Prevê-se ainda uma pequena subida da temperatura máxima, exceto no Algarve, onde deverá descer. Para Tavira, a temperatura máxima prevista aponta para 29 graus.
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1: Os estabelecimentos de ensino do Distrito de Faro participaram e recolheram e enviaram para reciclagem mais de 57 toneladas de pilhas, baterias e equipamentos elétricos, incluindo lâmpadas. Campanha Escola Eletrão, que decorreu ao longo do ano letivo 2025-2026. As escolas da região reuniram mais de 54 mil quilos de equipamentos elétricos, mais de 2.400 quilos de pilhas e baterias e mais de 560 quilos de lâmpadas. Como recompensa pelo esforço e envolvimento na causa da reciclagem, as escolas receberam 6.150 euros em prémios no âmbito da campanha. A Escola Secundária Pinheiro e Rosa de Faro venceu a nível regional na secção de equipamentos elétricos, com 7.235 quilos recolhidos. Na vertente lâmpadas, a Escola Básica João da Rosa de Olhão liderou com 56 quilos e nas pilhas e baterias foi a Escola Secundária Júlio Dantas de Lagos, que ficou em primeiro lugar com 713 quilos recolhidos. No valor global dos prémios a entregar em cheques-prenda, poderão ser trocados por novos equipamentos elétricos, alcançou nesta edição o valor mais elevado até o momento, 57.597 euros. O desafio fica lançado para o próximo ano letivo, que não demora nada, arranca para mais uma edição desta edição da campanha Escola Eletrão, a caminho da 16ª edição. O município de Tavira apela à participação da comunidade para que em conjunto consiga atingir o objetivo de recolher memórias e testemunhos sobre um doce único, o folhado de Tavira. A autarquia tem assim em curso um trabalho de investigação com o intuito de apurar mais acerca do nascimento da história da confecção do tradicional folhado, assim como os espaços associados à sua comercialização e consumo, como antigos cafés, pastelarias e até as mercearias finas. Pretende se agora ir mais além, centrar a recolha nas memórias e testemunhos da população e de forma a completar e enriquecer a pesquisa já efetuada. Neste sentido, é feito o apelo à colaboração dos tavirenses para que contem e revelem as suas histórias sobre o folhado. Para o efeito, podem contactar o município de Tavira. Em Portimão decorre uma exposição World Press Photo. É um local de encontro dos olhares do fotojornalismo e fotografia documental mundial, com a curadoria da Associação Cultural Música 21 e produção da Câmara Municipal de Portimão. É a 69ª edição da mais famosa mostra de fotojornalismo, que marca presença em Portimão para visitar até 30 de agosto, diariamente entre as 18 e as 24 horas. Portimão, mais uma vez, a mostrar as imagens do mundo que não deixam ninguém indiferente, realizadas por 42 autores. Imagens selecionadas dentre as 57 mil fotografias apresentadas a concurso. A propósito do processo da seleção, o presidente do júri afirma que se vasculha milhares de imagens, focando no que de melhor representa as histórias que importam. É esta a exposição que pode ser visitada em Portimão, da World Press Photo, precisamente até o final deste mês de agosto. Entre 28 e 30 de agosto, que o Jardim Público em Santa Luzia se prepara para receber a terceira edição do Marés Criativas. É um evento de entrada livre que junta música, artes plásticas, dança, atividades ao ar livre, com destaque para a atuação dos Mari Nostro, a 29 de agosto. A iniciativa é organizada pela Baixa Mar, Associação Cultural, e apresenta um programa diversificado para 3 dias. O primeiro dia, o dia 28, logo a partir das 6 da tarde, com uma oficina de artes plásticas, seguindo-se uma oficina de danças europeias, e depois, a partir das 9 da noite, uma caminhada ao luar. Às 10h30, o concerto dos Espiral. Já a 29 de agosto, o programa arranca às 6 da tarde com a oficina de artes plásticas, depois uma sessão de danças de salão e, às 10 da noite, o concerto com os Mari Nostro. A programação encerra a 30 de agosto com a atuação de Nora Fernandes, flamenco e plectro, o concerto de Machuol, marcado para as 22h30. O programa inclui ainda atividades assinaladas com a organização conjunta da Junta de Freguesia de Santa Luzia, reforçando a componente comunitária da iniciativa. Anote aí, de 28 a 30 de agosto, terceira edição do Marés Criativas no Jardim Público, em Santa Luzia.
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1: Tavira Verde procede segunda-feira a uma interrupção programada de abastecimento de água para instalação de uma válvula AVK em Cabanas de Tavira, no bairro Social, entre as 14 e as 18 horas, afetando o bairro Humberto Simão, o Largo da Petanca, o Largo Nossa Senhora do Mar, a Rua Amigos Unidos do bairro Sal, a Rua das Almadravas, Rua das Areias e do Cochicho, além da Rua dos Búzios e dos Limoeiros, a Rua José Luís do Carmo Pereira, a Rua Armerino Bagarrão e a Rua Raul Brandão. Lembramos, segunda-feira, 17 de agosto, entre as 14 e as 18 horas. Diz a Tavira Verde que terça-feira, dia 18 de agosto, entre as 14 e as 18 horas, procede uma interrupção programada de abastecimento de água na Cruz do Areal para substituição de cal de limtro, afetando ali a zona envolvente à Estrada Nacional 270. Para mais informações e consulta detalhada do mapa das zonas afetadas, devem os interessados visitar o website da Tavira Verde na secção de alertas e comunicados.
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5: Boa noite, são 4 horas e 10 minutos. Até às 7 da manhã, a continuação de uma ótima madrugada. Obrigado pela boleia que nos vai dando.

onde quer que esteja, para si, a continuação de uma ótima madrugada, de uma ótima noite na companhia da Chilão FM. Até às 7 da manhã, como habitualmente acontece, com Jorge Sampaio.

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1: Uma vez mais a todos, muito boa noite, uma excelente madrugada com a Gilão FM.

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1: Obrigado pela sua companhia e pela sua preferência. Continuação de uma ótima madrugada, de uma ótima noite na companhia da Gelão FM. Até às 7 da manhã, como habitualmente acontece, com Jorge Sampaio.

0: São 5 horas.
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2: O tempo para domingo, dia 16 de agosto, o IPMA prevê tempo quente, com céu pouco nublado, temporariamente com períodos de maior nubosidade no litoral oeste, sul do Cabo Mondego. A partir da manhã, aumento temporário de nubosidade, em especial nas regiões do interior, com condições favoráveis à ocorrência de aguaceiros e trovoadas, em especial durante a tarde e possibilidade de queda ocasional de granizo. O vento fraco a moderado do quadrante leste, rodando para noroeste no litoral oeste durante a tarde e soprando por vezes forte nas terras altas até ao final da manhã e no final do dia. Prevê-se ainda uma pequena subida da temperatura máxima, exceto no Algarve, onde deverá descer. Para Tavira, a temperatura máxima prevista aponta para 29 graus.
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2: Celebrar Tavira oferece música, tradições e animação em toda a freguesia durante este verão. A União de Freguesias de Tavira, em parceria com o município, promove nos meses de julho e agosto a iniciativa Celebrar Tavira, um programa de animação cultural que pretende oferecer música ao vivo, fado, bailes e momentos de convívio a diferentes localidades da freguesia. Com um total de 11 eventos, o programa é concebido para descentralizar a oferta cultural, aproximando-a da população e valorizando os diversos espaços públicos, bairros e comunidades que fazem parte do território da União de Freguesias de Tavira. Ao longo de 2 meses, o público pode assistir a concertos de diferentes géneros musicais, desde o fado tradicional ao rock, passando pela música popular, tributos e espetáculos instrumentais, bem como participar em bailes populares que reforçam o espírito comunitário e a celebração das tradições locais. Os espetáculos decorrem em diversos locais emblemáticos da freguesia. Todos os eventos têm entrada livre, início marcado para as 22 horas, proporcionando noites de verão dedicadas à cultura e o encontro entre gerações e à valorização dos artistas e projetos musicais. Dia 17 de agosto, o Sofá Tropical no espetáculo Em Mato Santo Espírito. Celebrar Tavira é a proposta da União de Freguesias de Tavira para este verão 2026. Castro Marim recebe aquele que é o maior evento de recriação histórica e um dos grandes destaques da agenda cultural da região, Algarvia, os dias medievais de 26 a 30 de agosto. É um regresso à época mais intrigante e misteriosa da história de Portugal, prometendo ser uma experiência inesquecível, com o castelo a ser o epicentro do evento e a abrigar representações de dezenas de artes e ofícios com demonstrações ao vivo, além de outros espetáculos e atividades para toda a família. Um dos grandes destaques de cada edição são os torneios a cavalo que decorrem diariamente no castelo, com assinatura da Guarda Nacional Republicana, sem esquecer os banquetes que acontecem no espaço exclusivo à luz misteriosa das tochas, com uma ementa que reúne as melhores iguarias da época, acompanhadas também de animação por diversos grupos. O castelo de Castro Marim acolhe ainda exposições de instrumentos de tortura e punição e a primeira sede da Ordem de Cristo, além de um banco, onde os visitantes podem trocar o seu dinheiro pela moeda oficial do evento, que tem um novo design a cada edição. Um dos pontos altos deste evento, organizado pelo município de Castro Marim, é o desfile, considerado como uma das oportunidades para conhecer o universo da imaginação e fantasia. Decorre no primeiro e último dia, ao final da tarde, sendo uma apresentação de todos os animadores figurantes castromarinenses que participam anualmente vestidos a rigor. A animação continua a ser uma das fortes apostas dos dias medievais de Castro Marim, que se distingue de outros eventos, com alguns grupos, no caso 30 grupos de animação nacionais e internacionais de países como Itália, Espanha, Marrocos ou França. No Forte de São Sebastião acontece o acampamento árabe, que representa o cotidiano de uma caravana de comércio de sal e especiarias, onde irá também decorrer a recriação histórica do cotidiano civil e militar do século XVII, da época da Restauração. A Igreja de Nossa Senhora dos Mártires também faz parte do roteiro dos dias medievais em Castro Marim, com uma missa que decorrerá no último dia e a participação de vários grupos de comunidade trajada a rigor. Os bilhetes já estão à venda para a edição 2026 dos Dias Medievais em Castro Marim. Exposição itinerante 40 anos, 40 fotografias, de 11 a 21 de agosto, no Mercado da Ribeira, em Tavira. Assinala a celebração dos 40 anos da Agência Lusa. Festa dos Pescadores em honra de Nossa Senhora do Mar acontece em Cabanas de Tavira, de 13 a 16 de agosto. Domingo 16 de agosto, baile com o grupo Gerações. Há espetáculo de fado com Aurora Gonçalves e Rui Vaz. À meia-noite, o espetáculo com Roxinol Faduncho. É a Festa dos Pescadores em Cabanas de Tavira, em honra de Nossa Senhora do Mar. Organização da Junta de Freguesia de Cabanas de Tavira. A Casa do Povo do Conselho de Olhão, em Moncarapaz, acolhe no dia 29 de agosto, a partir das 9:30 da noite, o Boa Esperança em revista, nas produções Carlos Pacheco. Feira Franca de Santa Catarina da Fonte do Bispo, de 21 a 23 de agosto. Sexta-feira, dia 21, baile com Vitor Alves e há o concerto com Fábio Lagarto. No dia 22, fado com Yasmin da Silva, baile com Sérgio Conceição e o concerto de Emanuel Moura. Domingo, dia 23, há baile com Silvino Campos e o grande concerto com Toy. É Feira Franca em Santa Catarina da Fonte do Bispo, de 21 a 23 de agosto. Organização da Junta de Freguesia de Santa Catarina da Fonte do Bispo. 27º Passeio de Cicloturismo do Núcleo de Cicloturismo de Luz de Tavira. Acontece dia 6 de setembro a partir das 9 horas, com partida no Largo da República em Luz de Tavira. Os interessados em participar devem efetuar a sua inscrição contatando a organização, o Núcleo de Cicloturismo de Luz de Tavira. Vigília e honra de Nossa Senhora das Dores, em Santa Catarina da Fonte do Bispo, dias 15 e 16 de agosto. Dia 15, há baile com David Brito e o concerto de Karina. Domingo, a partir das 20 horas, a procissão, seguir-se-á baile com Filipe Sequeira e o concerto dos Brasa Dourada. É a vigília e honra de Nossa Senhora das Dores, este fim de semana, dias 15 e 16 de agosto, em Santa Catarina da Fonte do Bispo. 22ª Feira dos Ofícios, de 7 a 16 de agosto, na Rua do Cais, em Tavira. Todos os dias, um tema diferente dedicado aos ofícios. A tecelagem, o mel, o trabalho em pele, a tropologia, a empreita, o pão e a doçaria, a cestaria, a bijuteria, rendas, trabalho em cortiça, barro e cerâmica, com artesãos a trabalhar ao vivo. O tema da feira, gente feliz com olhos nas mãos. 22ª Feira dos Ofícios, em Tavira, de 7 a 16 de agosto, organização da ASTA, Associação de Artes e Sabores de Tavira. Porto Tavira, até 30 de dezembro, exposição permanente Judeus em Tavira, fragmentos de uma história, para visitar no núcleo islâmico do Museu Municipal. Até o dia 30 de agosto, acontece o Energiza-te na Ilha, é na Ilha de Tavira. Até 15 de setembro, Ciência Viva no Verão, na sua 30ª edição, a iniciativa do Centro de Ciência Viva de Tavira. Até o final de setembro, mostras de artesanato, que acontecem diariamente entre o Jardim da Lagoa e o Jardim das Palmeiras. Até 24 de outubro, exposição Uma Árvore, da autoria de Daniel Moreira e Rita Castro Neves, para visitar no Museu Municipal de Tavira, Palácio da Galeria. Entre 6 e 16 de agosto, 26ª Mostra de Cinema ao Ar Livre. É nos claustros do Convento do Carmo, em Tavira, a iniciativa do Cineclube de Tavira. Entre 4 e 14 de agosto, exposição Olhares, pela Rota da Seda, com fotografias de Joaquim Silva Rodrigues. É na Biblioteca Municipal Álvaro de Campos. Segunda-feira, dia 17 de agosto, a partir das 10 da noite, o projeto da Junta de Freguesia de Tavira, Celebrar Tavira, apresenta o concerto dos Fado Tropical, em Mato Santo Espírito. Domingo, a partir das 10 da noite, animação na Praça da República, atuação do Rancho Folclórico de Tavira.
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11: Boa noite, são 5 horas e 9 minutos. A continuação de uma ótima noite, de uma ótima madrugada. Obrigado pela sua companhia aí desse lado. Vamos consigo até às 7 da manhã.

Obrigado pela sua companhia e pela sua preferência. Espero que esteja a gostar da nossa escolha musical. Eu sou o Jorge Sampaio e, como sempre, vou consigo até às 7 da manhã.

Boa noite. São 5 horas e 26 minutos. Até às 7 da manhã, a continuação de uma ótima madrugada. Obrigado pela boleia que nos vai dando.

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1: Obrigado pela sua companhia e pela sua preferência. Eu sou o Jorge Sampaio e, como sempre, vou consigo até às 7 da manhã.

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2: Uma vez mais a todos, muito boa noite, uma excelente madrugada. Obrigado pela sua companhia e pela sua preferência. Eu sou o Jorge Sampaio e, como sempre, vou consigo até às 7 da manhã.
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0: São 6 horas.
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2: O tempo para domingo, dia 16 de agosto, o IPMA prevê tempo quente, com céu pouco nublado, temporariamente com períodos de maior nubosidade no litoral oeste, sul do Cabo Mondego. A partir da manhã, aumento temporário de nubosidade, em especial nas regiões do interior, com condições favoráveis à ocorrência de aguaceiros e trovoadas, em especial durante a tarde e possibilidade de queda ocasional de granizo. O vento fraco a moderado do quadrante leste, rodando para noroeste no litoral oeste durante a tarde e soprando por vezes forte nas terras altas até ao final da manhã e no final do dia. Prevê-se ainda uma pequena subida da temperatura máxima, exceto no Algarve, onde deverá descer. Para Tavira, a temperatura máxima prevista aponta para 29 graus.
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3: Edição de Ana Cristina.
2: Os estabelecimentos de ensino do Distrito de Faro participaram e recolheram e enviaram para reciclagem mais de 57 toneladas de pilhas, baterias e equipamentos elétricos, incluindo lâmpadas. Campanha Escola Eletrão, que decorreu ao longo do ano letivo 2025-2026. As escolas da região reuniram mais de 54 mil quilos de equipamentos elétricos, mais de 2.400 quilos de pilhas e baterias e mais de 560 quilos de lâmpadas. Como recompensa pelo esforço e envolvimento na causa da reciclagem, as escolas receberam 6.150 euros em prémios no âmbito da campanha. A Escola Secundária Pinheiro e Rosa de Faro venceu a nível regional na secção de equipamentos elétricos, com 7.235 quilos recolhidos. Na vertente lâmpadas, a Escola Básica João da Rosa de Olhão liderou com 56 quilos e nas pilhas e baterias foi a Escola Secundária Júlio Dantas de Lagos, que ficou em primeiro lugar com 713 quilos recolhidos. No valor global dos prémios a entregar em cheques-prenda, poderão ser trocados por novos equipamentos elétricos. Alcançou nesta edição o valor mais elevado até o momento, 57.597 euros. O desafio fica lançado para o próximo ano letivo, que não demora nada, arranca para mais uma edição desta edição da campanha Escola Eletrão, a caminho da 16ª edição. O município de Tavira apela à participação da comunidade para que em conjunto consiga atingir o objetivo de recolher memórias e testemunhos sobre um doce único, o folhado de Tavira. A autarquia tem assim em curso um trabalho de investigação com o intuito de apurar mais acerca do nascimento da história da confecção do tradicional folhado, assim como os espaços associados à sua comercialização e consumo, como antigos cafés, pastelarias e até as mercearias finas. Pretende se agora ir mais além, centrar a recolha nas memórias e testemunhos da população e de forma a completar e enriquecer a pesquisa já efetuada. Neste sentido, é feito o apelo à colaboração dos tavirenses para que contem e revelem as suas histórias sobre o folhado. Para o efeito, podem contactar o município de Tavira. Em Portimão decorre uma exposição World Press Photo. É um local de encontro dos olhares do fotojornalismo e fotografia documental mundial, com a curadoria da Associação Cultural Música 21 e produção da Câmara Municipal de Portimão. É a 69ª edição da mais famosa mostra de fotojornalismo, que marca presença em Portimão para visitar até 30 de agosto, diariamente entre as 18 e as 24 horas. Portimão, mais uma vez, a mostrar as imagens do mundo que não deixam ninguém indiferente, realizadas por 42 autores. Imagens selecionadas dentre as 57 mil fotografias apresentadas a concurso. A propósito do processo da seleção, o presidente do júri afirma que se vasculha milhares de imagens, focando no que de melhor representa as histórias que importam. É esta a exposição que pode ser visitada em Portimão, da World Press Photo, precisamente até o final deste mês de agosto. Entre 28 e 30 de agosto que o Jardim Público em Santa Luzia se prepara para receber a terceira edição do Marés Criativas. É um evento de entrada livre que junta música, artes plásticas, dança, atividades ao ar livre, com destaque para a atuação dos Mari Nostro, a 29 de agosto. A iniciativa é organizada pela Baixa Mar, Associação Cultural, e apresenta um programa diversificado para 3 dias. O primeiro dia, o dia 28, logo a partir das 6 da tarde, com uma oficina de artes plásticas, seguindo-se uma oficina de danças europeias, e depois, a partir das 9 da noite, uma caminhada ao luar. Às 10h30, o concerto dos Espiral. Já a 29 de agosto, o programa arranca às 6 da tarde com a oficina de artes plásticas, depois uma sessão de danças de salão e, às 10 da noite, o concerto com os Mari Nostro. A programação encerra a 30 de agosto com a atuação de Nora Fernandes, flamenco e plectro, o concerto de Machuol, marcado para as 22h30. O programa inclui ainda atividades assinaladas com a organização conjunta da Junta de Freguesia de Santa Luzia, reforçando a componente comunitária da iniciativa. Anote aí, de 28 a 30 de agosto, terceira edição do Marés Criativas no Jardim Público, em Santa Luzia.
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2: Tavira Verde procede segunda-feira a uma interrupção programada de abastecimento de água para instalação de uma válvula AVEK em Cabanas de Tavira, no bairro Social, entre as 14 e as 18 horas, afetando o bairro Humberto Simão, o Largo da Petanca, o Largo Nossa Senhora do Mar, a Rua Amigos Unidos do bairro Sal, a Rua das Almadravas, Rua das Areias e do Cochicho, além da Rua dos Búzios e dos Limoeiros, a Rua José Luís do Carmo Pereira, a Rua Armerino Bagarrão e a Rua Raul Brandão. Lembramos, segunda-feira, 17 de agosto, entre as 14 e as 18 horas. Diz a Tavira Verde que terça-feira, dia 18 de agosto, entre as 14 e as 18 horas, procede uma interrupção programada de abastecimento de água na Cruz do Areal para substituição de cal de limtro, afetando ali a zona envolvente à Estrada Nacional 270. Para mais informações e consulta detalhada do mapa das zonas afetadas, devem os interessados visitar o website da Tavira Verde na secção de alertas e comunicados.
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7: Bom dia, são 6 horas e 8 minutos. A continuação de uma boa madrugada na companhia da Gilão FM.

assim, nesta madrugada até às 7 da manhã. Continuação de uma ótima noite. Para si que está a trabalhar tal como nós, então aproveite-a da melhor forma. Bom descanso, se for caso disso.

Bom dia, são 6 horas e 25 minutos. A continuação de uma ótima noite, de uma ótima madrugada. Obrigado pela sua companhia aí desse lado. Vamos consigo até às 7 da manhã.

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1: Onde quer que esteja, para si, a continuação de uma ótima madrugada, de uma ótima noite na companhia da Gilão FM. Até às 7 da manhã, como habitualmente acontece, com Jorge Sampaio.

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1: Uma vez mais a todos, muito boa noite, uma excelente madrugada com a Gelão FM. Eu queria

0: Bom dia, são 7 horas.
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2: O tempo para domingo, dia 16 de agosto, o IPMA prevê tempo quente, com céu pouco nublado, temporariamente com períodos de maior nubosidade no litoral oeste, sul do Cabo Mondego. A partir da manhã, aumento temporário de nubosidade, em especial nas regiões do interior, com condições favoráveis à ocorrência de aguaceiros e trovoadas, em especial durante a tarde e possibilidade de queda ocasional de granizo. O vento fraco a moderado, do quadrante leste, rodando para noroeste,

0: No litoral oeste durante a tarde e soprando por vezes forte nas terras altas até ao final da manhã e no final do dia. Prevê-se ainda uma pequena subida da temperatura máxima, exceto no Algarve, onde deverá descer. Para Tavira, a temperatura máxima prevista aponta para 20 e 9 graus.
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0: Celebrar Tavira oferece música, tradições e animação em toda a freguesia durante este verão. A União de Freguesias de Tavira, em parceria com o município, promove nos meses de julho e agosto a iniciativa Celebrar Tavira, um programa de animação cultural que pretende oferecer música ao vivo, fado, bailes e momentos de convívio de diferentes localidades da freguesia. Com um total de 11 eventos, o programa é concebido para descentralizar a oferta cultural, aproximando-a da população e valorizando os diversos espaços públicos, bairros e comunidades que fazem parte do território da União de Freguesias de Tavira. Ao longo de 2 meses, o público pode assistir a concertos de diferentes géneros musicais, desde o fado tradicional ao rock, passando pela música popular, tributos e espetáculos instrumentais, bem como participar em bailes populares que reforçam o espírito comunitário e a celebração das tradições locais. Os espetáculos decorrem em diversos locais emblemáticos da freguesia. Todos os eventos têm entrada livre, início marcado para as 22 horas, proporcionando noites de verão dedicadas à cultura e o encontro entre gerações e à valorização dos artistas e projetos musicais. 17 de agosto, os Fado Tropical, no espetáculo Em Mato Santo Espírito. Celebrar Tavira é a proposta da União de Freguesias de Tavira para este verão 2026. Castro Marim recebe aquilo que é o maior evento de recriação histórica e um dos grandes destaques da agenda cultural da região, Algarvia, os dias medievais de 26 a 30 de agosto. É um regresso à época mais intrigante e misteriosa da história de Portugal, prometendo ser uma experiência inesquecível, com o castelo a ser o epicentro do evento e a abrigar representações de dezenas de artes e ofícios com demonstrações ao vivo, além de outros espetáculos e atividades para toda a família. Um dos grandes destaques de cada edição são os torneios a cavalo que decorrem diariamente no castelo, com a assinatura da Guarda Nacional Republicana, sem esquecer os banquetes que acontecem no espaço exclusivo à luz misteriosa das tochas, com uma ementa que reúne as melhores iguarias da época, acompanhadas também de animação por diversos grupos. O castelo de Castro Marim acolhe ainda exposições de instrumentos de tortura e punição e a primeira sede da Ordem de Cristo, além de um banco, onde os visitantes podem trocar o seu dinheiro pela moeda oficial do evento, que tem um novo design a cada edição. Um dos pontos altos deste evento, organizado pelo município de Castro Marim, é o desfile, considerado como uma das oportunidades para conhecer o universo da imaginação e fantasia. Decorre no primeiro e último dia, ao final da tarde, sendo uma apresentação de todos os animadores figurantes castromarinenses que participam anualmente vestidos a rigor. A animação continua a ser uma das fortes apostas dos dias medievais de Castro Marim, que se distingue de outros eventos, com alguns grupos, no caso 30 grupos de animação nacionais e internacionais de países como Itália, Espanha, Marrocos ou França. No Forte de São Sebastião acontece o acampamento árabe, que representa o cotidiano de uma caravana de comércio de sal e especiarias, onde irá também decorrer a recriação histórica do cotidiano civil e militar do século XVII, da época da Restauração. A Igreja de Nossa Senhora dos Mártires também faz parte do roteiro dos dias medievais em Castro Marim, com uma missa que decorrerá no último dia e a participação de vários grupos de comunidade trajada a rigor. Os bilhetes já estão à venda para a edição 2026 dos Dias Medievais em Castro Marim. Exposição itinerante 40 anos, 40 fotografias, de 11 a 21 de agosto, no Mercado da Ribeira, em Tavira. Assinala a celebração dos 40 anos da Agência Lusa. Festa dos Pescadores em honra de Nossa Senhora do Mar acontece em Cabanas de Tavira, de 13 a 16 de agosto. Domingo 16 de agosto, baile com o grupo Gerações. Há espetáculo de fado com Aurora Gonçalves e Rui Vaz. À meia-noite, o espetáculo com Roxinol Faduncho. É a Festa dos Pescadores em Cabanas de Tavira, em honra de Nossa Senhora do Mar. Organização da Junta de Freguesia de Cabanas de Tavira. A Casa do Povo do Conselho de Olhão, em Moncarapaz, acolhe no dia 29 de agosto, a partir das 9h30 da noite, o Boa Esperança em revista, nas produções Carlos Pacheco. Feira Franca de Santa Catarina da Fonte do Bispo, de 21 a 23 de agosto. Sexta-feira, dia 21, baile com Vitor Alves e há o concerto com Fábio Lagarto. No dia 22, fado com Yasmin da Silva, baile com Sérgio Conceição e o concerto de Emanuel Moura. Domingo, dia 23, há baile com Silvino Campos e o grande concerto com Toy. É Feira Franca em Santa Catarina da Fonte do Bispo, de 21 a 23 de agosto. Organização da Junta de Freguesia de Santa Catarina da Fonte do Bispo. 27º passeio de cicloturismo do Núcleo de Cicloturismo de Luz de Vira. Acontece dia 6 de setembro a partir das 9 horas, com partida no Largo da República em Luz de Tavira. Os interessados em participar devem efetuar a sua inscrição contatando a organização, o Núcleo de Cicloturismo de Luz de Tavira. Vigília e honra de Nossa Senhora das Dores, em Santa Catarina da Fonte do Bispo, dias 15 e 16 de agosto. Dia 15, há baile com David Brito e o concerto de Karina. Domingo, a partir das 20 horas, a procissão. Seguir-se-á baile com Filipe Sequeira e o concerto dos Brasa Dourada. É a vigília e honra de Nossa Senhora das Dores, este fim de semana, dias 15 e 16 de agosto, em Santa Catarina da Fonte do Bispo. 22ª Feira dos Ofícios, de 7 a 16 de agosto, na Rua do Cais, em Tavira. Todos os dias, um tema diferente dedicado aos ofícios. A tecelagem, o mel, o trabalho em pele, a tropologia, a empreita, o pão e a doçaria, a cestaria, a bijuteria, rendas, trabalho em cortiça, barro e cerâmica, com artesãos a trabalhar ao vivo. O tema da feira, gente feliz com olhos nas mãos. 22ª Feira dos Ofícios, em Tavira, de 7 a 16 de agosto, organização da ASTA, Associação de Artes e Sabores de Tavira. Por Tavira, até 30 de dezembro, exposição permanente Judeus em Tavira, fragmentos de uma história, para visitar no núcleo islâmico do Museu Municipal. Até o dia 30 de agosto, acontece o Energiza-te na Ilha, é na Ilha de Tavira. Até 15 de setembro, Ciência Viva no Verão, na sua 30ª edição, a iniciativa do Centro de Ciência Viva de Tavira. Até o final de setembro, mostras de artesanato, que acontecem diariamente entre o Jardim da Lagoa e o Jardim das Palmeiras. Até 24 de outubro, exposição Uma Árvore, da autoria de Daniel Moreira e Rita Castro Neves, para visitar no Museu Municipal de Tavira, Palácio da Galeria. Entre 6 e 16 de agosto, 26ª Mostra de Cinema ao Ar Livre. É nos claustros do Convento do Carmo, em Tavira, iniciativa do Cineclube de Tavira. Entre 4 e 14 de agosto, exposição Olhares, pela Rota da Seda, com fotografias de Joaquim Silva Rodrigues. É na Biblioteca Municipal Álvaro de Campos. Segunda-feira, dia 17 de agosto, a partir das 10 da noite, o projeto da Junta de Freguesia de Tavira, Celebrar Tavira, apresenta o concerto dos Fado Tropical, em Mato Santo Espírito. Domingo, a partir das 10 da noite, animação na Praça da República, atuação do Rancho Folclórico de Tavira.
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3: São 7 horas e 9 minutos. Tenham um ótimo domingo.

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0: Bom dia, são 8 horas.
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3: O tempo para domingo, dia 16 de agosto, o IPMA prevê tempo quente, com céu pouco nublado, temporariamente com períodos de maior nubosidade no litoral oeste, sul do Cabo Mondego. A partir da manhã, aumento temporário de nubosidade, em especial nas regiões do interior, com condições favoráveis à ocorrência de aguaceiros e trovoadas, em especial durante a tarde e possibilidade de queda ocasional de granizo. O vento fraco a moderado do quadrante leste, rodando para noroeste no litoral oeste durante a tarde e soprando por vezes forte nas terras altas até ao final da manhã e no final do dia. Prevê-se ainda uma pequena subida da temperatura máxima, exceto no Algarve, onde deverá descer. Para Tavira, a temperatura máxima prevista aponta para 29 graus.
1: Já a seguir, as notícias.
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1: Edição de Ana Cristina.
3: Os estabelecimentos de ensino do Distrito de Faro participaram e recolheram e enviaram

0: Para reciclagem, mais de 57 toneladas de pilhas, baterias e equipamentos elétricos, incluindo lâmpadas. Campanha Escola Eletrão, que decorreu ao longo do ano letivo 2025-2026. As escolas da região reuniram mais de 54 mil quilos de equipamentos elétricos, mais de 2.400 quilos de pilhas e baterias e mais de 560 quilos de lâmpadas. Como recompensa pelo esforço e envolvimento na causa da reciclagem, as escolas receberam 6.150 euros em prémios no âmbito da campanha. A Escola Secundária Pinheiro e Rosa de Faro venceu a nível regional na secção de equipamentos elétricos, com 7.235 quilos recolhidos. Na vertente lâmpadas, a Escola Básica João da Rosa de Olhão liderou com 56 quilos e nas pilhas e baterias foi a Escola Secundária Júlio Dantas de Lagos que ficou em primeiro lugar com 713 quilos recolhidos. No valor global dos prémios a entregar em cheques-prenda, poderão ser trocados por novos equipamentos elétricos. Alcançou nesta edição o valor mais elevado até o momento, 57.597 euros. O desafio fica lançado para o próximo ano letivo, que não demora nada, arranca para mais uma edição desta edição da campanha Escola Eletrão, a caminho da 16ª edição. O município de Tavira apela à participação da comunidade para que em conjunto consiga atingir o objetivo de recolher memórias e testemunhos sobre um doce único, o folhado de Tavira. A autarquia tem assim em curso um trabalho de investigação com o intuito de apurar mais acerca do nascimento da história da confecção do tradicional folhado, assim como os espaços associados à sua comercialização e consumo, como antigos cafés, pastelarias e até as mercearias finas. Pretende-se agora ir mais além, centrar a recolha nas memórias e testemunhos da população e de forma a completar e enriquecer a pesquisa já efetuada. Neste sentido, é feito o apelo à colaboração dos tavirenses para que contem e revelem as suas histórias sobre o folhado. Para o efeito, podem contactar o município de Tavira. Em Portimão decorre uma exposição, World Press Photo. É um local de encontro dos olhares do fotojornalismo e fotografia documental mundial, com a curadoria da Associação Cultural Música 21 e produção da Câmara Municipal de Portimão. É a 69ª edição da mais famosa mostra de fotojornalismo, que marca presença em Portimão para visitar até 30 de agosto, diariamente entre as 18 e as 24 horas. Portimão, mais uma vez, a mostrar as imagens do mundo que não deixam ninguém indiferente, realizadas por 42 autores. Imagens selecionadas dentre as 57 mil fotografias apresentadas a concurso. A propósito do processo da seleção, o presidente do júri afirma que se vasculha milhares de imagens, focando no que de melhor representa as histórias que importam. É esta a exposição que pode ser visitada em Portimão, da World Press Photo, precisamente até o final deste mês de agosto. Entre 28 e 30 de agosto que o Jardim Público em Santa Luzia se prepara para receber a terceira edição do Marés Criativas. É um evento de entrada livre que junta música, artes plásticas, dança, atividades ao ar livre, com destaque para a atuação dos Mari Nostro, a 29 de agosto. A iniciativa é organizada pela Baixa Mar, Associação Cultural, e apresenta um programa diversificado para 3 dias. O primeiro dia, o dia 28, logo a partir das 6 da tarde, com uma oficina de artes plásticas, seguindo-se uma oficina de danças europeias, e depois, a partir das 9 da noite, uma caminhada ao luar. Às 10h30, o concerto dos Espiral. Já a 29 de agosto, o programa arranca às 6 da tarde com a oficina de artes plásticas, depois uma sessão de danças de salão e, às 10 da noite, o concerto com os Mari Nostro. A programação encerra a 30 de agosto com a atuação de Nora Fernandes, flamenco e plectro, o concerto de Machuol, marcado para as 22h30. O programa inclui ainda atividades assinaladas com a organização conjunta da Junta de Freguesia de Santa Luzia, reforçando a componente comunitária da iniciativa. Anote aí, de 28 a 30 de agosto, terceira edição do Marés Criativas no Jardim Público, em Santa Luzia.
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0: Tavira Verde procede segunda-feira a uma interrupção programada de abastecimento de água para instalação de uma válvula AVEK em Cabanas de Tavira, no bairro Social, entre as 14 e as 18 horas, afetando o bairro Humberto Simão, o Largo da Petanca, o Largo Nossa Senhora do Mar, a Rua Amigos Unidos do bairro Sal, a Rua das Almadravas, Rua das Areias e do Cochicho, além da Rua dos Búzios e dos Limoeiros, a Rua José Luís do Carmo Pereira, a Rua Armerim de Bagarrão e a Rua Raul Brandão. Lembramos, segunda-feira, 17 de agosto, entre as 14 e as 18 horas. Diz a Tavira Verde que terça-feira, dia 18 de agosto, entre as 14 e as 18 horas, procede uma interrupção programada de abastecimento de água na Cruz do Areal para substituição de cau de limtro, afetando ali a zona envolvente à Estrada Nacional 270. Para mais informações e consulta detalhada do mapa das zonas afetadas, devem os interessados visitar o website da Tavira Verde na secção de alertas e comunicados.
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1: Bom dia, são 9 horas.
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3: Já a seguir, as notícias.
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3: Edição de Ana Cristina.
4: Os estabelecimentos de ensino do Distrito de Faro participaram e recolheram e enviaram para reciclagem mais de 57 toneladas de pilhas, baterias e equipamentos elétricos, incluindo lâmpadas. Campanha Escola Eletrão, que decorreu ao longo do ano letivo 2025-2026, as escolas da região reuniram mais de 54 mil quilos de equipamentos elétricos, mais de 2.400 quilos de pilhas e baterias e mais de 560 quilos de lâmpadas. Como recompensa pelo esforço e envolvimento na causa da reciclagem, as escolas receberam 6.150 euros em prémios no âmbito da campanha. A Escola Secundária Pinheiro e Rosa de Faro venceu a nível regional na secção de equipamentos elétricos, com 7.235 quilos recolhidos. Na vertente lâmpadas, a Escola Básica João da Rosa de Olhão liderou com 56 quilos e nas pilhas e baterias foi a Escola Secundária Júlio Dantas de Lagos que ficou em primeiro lugar com 713 quilos recolhidos. No valor global dos prémios a entregar em cheques-prenda, poderão ser trocados por novos equipamentos elétricos. Alcançou nesta edição o valor mais elevado até o momento, 57.597 euros. O desafio fica lançado para o próximo ano letivo, que não demora nada, arranca para mais uma edição desta edição da campanha Escola Eletrão, a caminho da 16ª edição.

0: O município de Tavira apela à participação da comunidade para que em conjunto consiga atingir o objetivo de recolher memórias e testemunhos sobre um doce único, o folhado de Tavira. A autarquia tem assim em curso um trabalho de investigação com o intuito de apurar mais acerca do nascimento, da história da confecção do tradicional folhado, assim como os espaços associados à sua comercialização e consumo, como antigos cafés, pastelarias e até as mercearias finas. Pretende-se agora ir mais além, centrar a recolha nas memórias e testemunhos da população e de forma a completar e enriquecer a pesquisa já efetuada. Neste sentido, é feito o apelo à colaboração dos tavirenses para que contem e revelem as suas histórias sobre o folhado. Para o efeito, podem contactar o município de Tavira. Em Portimão decorre uma exposição, o Old Press Photo. É um local de encontro dos olhares do fotojornalismo e fotografia documental mundial, com a curadoria da Associação Cultural Música 21 e produção da Câmara Municipal de Portimão. É a 69ª edição da mais famosa mostra de fotojornalismo, que marca presença em Portimão para visitar até 30 de agosto, diariamente entre as 18 e as 24 horas. Portimão, mais uma vez, a mostrar as imagens do mundo que não deixam ninguém indiferente, realizadas por 42 autores. Imagens selecionadas dentre as 57 mil fotografias apresentadas a concurso. A propósito do processo da seleção, o presidente do júri afirma que se vasculha milhares de imagens, focando no que de melhor representa as histórias que importam. É esta a exposição que pode ser visitada em Portimão, da Old Press Photo, precisamente até o final deste mês de agosto. Entre 28 e 30 de agosto que o Jardim Público em Santa Luzia se prepara para receber a terceira edição do Marés Criativas. É um evento de entrada livre que junta música, artes plásticas, dança, atividades ao ar livre, com destaque para a atuação dos Mari Nostro, a 29 de agosto. A iniciativa é organizada pela Baixa Mar, Associação Cultural, e apresenta um programa diversificado para 3 dias. O primeiro dia, o dia 28, logo a partir das 6 da tarde, com uma oficina de artes plásticas, seguindo-se uma oficina de danças europeias, e depois, a partir das 9 da noite, uma caminhada ao luar. Às 10h30, o concerto dos Espiral. Já a 29 de agosto, o programa arranca às 6 da tarde com a oficina de artes plásticas, depois uma sessão de danças de salão e, às 10 da noite, o concerto com os Mari Nostro. A programação encerra a 30 de agosto com a atuação de Nora Fernandes, flamenco e plectro, o concerto de Mashuol, marcado para as 22h30. O programa inclui ainda atividades assinaladas com a organização conjunta da Junta de Freguesia de Santa Luzia, reforçando a componente comunitária da iniciativa. Anote-se aí, de 28 a 30 de agosto, terceira edição do Marés Criativas no Jardim Público, em Santa Luzia.
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0: Tavira Verde procede segunda-feira a uma interrupção programada de abastecimento de água para instalação de uma válvula AVK em Cabanas de Tavira, no bairro Social, entre as 14 e as 18 horas, afetando o bairro Humberto Simão, o Largo da Petanca, o Largo Nossa Senhora do Mar, a Rua Amigos Unidos do bairro Sal, a Rua das Almadravas, Rua das Areias e do Cochicho, além da Rua dos Búzios e dos Limoeiros, a Rua José Luís do Carmo Pereira, a Rua Armerino Bagarrão e a Rua Raul Brandão. Lembramos, segunda-feira, 17 de agosto, entre as 14 e as 18 horas. Diz a Tavira Verde que terça-feira, dia 18 de agosto, entre as 14 e as 18 horas, procede uma interrupção programada de abastecimento de água na Cruz do Areal para substituição de cal de limetro, afetando ali a zona envolvente à Estrada Nacional 270. Para mais informações e consulta detalhada do mapa das zonas afetadas, devem os interessados visitar o website da Tavira Verde na secção de alertas e comunicados.
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0: Bom dia, são 10 horas.
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2: Celebrar Tavira oferece música, tradições e animação em toda a freguesia durante este verão. A União de Freguesias Tavira, em parceria com o município, promove nos meses de julho e agosto a iniciativa Celebrar Tavira, um programa de animação cultural que pretende oferecer música ao vivo, fado, bailes e momentos de convívio de diferentes localidades da freguesia. Com um total de 11 eventos, o programa é concebido para descentralizar a oferta cultural, aproximando-a da população e valorizando os diversos espaços públicos, bairros e comunidades que fazem parte do território da União de Freguesias de Tavira. Ao longo de 2 meses, o público pode assistir a concertos de diferentes géneros musicais, desde o fado tradicional ao rock, passando pela música popular, tributos e espetáculos instrumentais, bem como participar em bailes populares que reforçam o espírito comunitário e a celebração das tradições locais. Os espetáculos decorrem em diversos locais emblemáticos da freguesia. Todos os eventos têm entrada livre, início marcado para as 22h, proporcionando noites de verão dedicadas à cultura e o encontro entre gerações e à valorização dos artistas e projetos musicais. 17 de agosto, o Fado Tropical no espetáculo Em Mato Santo Espírito. Celebrar Tavira é a proposta da União de Freguesias de Tavira para este verão 2026. Castro Marim recebe aquilo que é o maior evento de recriação histórica e um dos grandes destaques da agenda cultural da região, Algarvia, os dias medievais de 26 a 30 de agosto. É um regresso à época mais intrigante e misteriosa da história de Portugal, prometendo ser uma experiência inesquecível, com o castelo a ser o epicentro do evento e a abrigar representações de dezenas de artes e ofícios com demonstrações ao vivo, além de outros espetáculos e atividades para toda a família. Um dos grandes destaques de cada edição são os torneios a cavalo que decorrem diariamente no castelo, com assinatura da Guarda Nacional Republicana, sem esquecer os banquetes que acontecem no espaço exclusivo à luz misteriosa das tochas, com uma ementa que reúne as melhores iguarias da época, acompanhadas também de animação por diversos grupos. O castelo de Castro Marim acolhe ainda exposições de instrumentos de tortura e punição e a primeira

0: sede da Ordem de Cristo, além de um banco, onde os visitantes podem trocar o seu dinheiro pela moeda oficial do evento, que tem um novo design a cada edição. Um dos pontos altos deste evento, organizado pelo município de Castro Marim, é o desfile, considerado como uma das oportunidades para conhecer o universo da imaginação e fantasia. Decorre no primeiro e último dia, ao final da tarde, sendo uma apresentação de todos os animadores figurantes castromarinenses que participam anualmente vestidos a rigor. A animação continua a ser uma das fortes apostas dos dias medievais de Castro Marim, que se distingue de outros eventos, com alguns grupos, no caso 30 grupos de animação nacionais e internacionais de países como Itália, Espanha, Marrocos ou França. No Forte de São Sebastião acontece o acampamento árabe, que representa o cotidiano de uma caravana de comércio de sal e especiarias, onde irá também decorrer a recriação histórica do cotidiano civil e militar do século XVII, da época da Restauração. A Igreja de Nossa Senhora dos Mártires também faz parte do roteiro dos dias medievais em Castro Marim, com uma missa que decorrerá no último dia e a participação de vários grupos de comunidade trajada a rigor. Os bilhetes já estão à venda para a edição 2026 dos Dias Medievais em Castro Marim. Exposição itinerante 40 anos, 40 fotografias, de 11 a 21 de agosto, no Mercado da Ribeira em Tavira. Assinala a celebração dos 40 anos da Agência Lusa. Festa dos Pescadores em honra de Nossa Senhora do Mar acontece em Cabanas de Tavira, de 13 a 16 de agosto. Domingo 16 de agosto, baile com o grupo Gerações. Há espetáculo de fado com Aurora Gonçalves e Rui Vaz. À meia-noite, o espetáculo com Roxinol Faduncho. É a Festa dos Pescadores em Cabanas de Tavira, em honra de Nossa Senhora do Mar. Organização da Junta de Freguesia de Cabanas de Tavira. A Casa do Povo do Conselho de Olhão, em Moncarapaz, acolhe no dia 29 de agosto, a partir das 9:30 da noite, o Boa Esperança em revista, nas produções Carlos Pacheco. Feira Franca de Santa Catarina da Fonte do Bispo, de 21 a 23 de agosto. Sexta-feira, dia 21, baile com Vitor Alves e há o concerto com Fábio Lagarto. No dia 22, fado com Yasmin da Silva, baile com Sérgio Conceição e o concerto de Emanuel Moura. Domingo, dia 23, há baile com Silvino Campos e o grande concerto com Toy. É Feira Franca, em Santa Catarina da Fonte do Bispo, de 21 a 23 de agosto, organização da Junta de Freguesia de Santa Catarina da Fonte do Bispo. 27º Passeio de Cicloturismo do Núcleo de Cicloturismo de Luz de Tavira. Acontece dia 6 de setembro, a partir das 9 horas, com partida no Largo da República, em Luz de Tavira. Os interessados em participar devem efetuar a sua inscrição, contatando a organização, o Núcleo de Cicloturismo de Luz de Tavira. Vigília e Honra de Nossa Senhora das Dores, em Santa Catarina da Fonte do Bispo, dias 15 e 16 de agosto. Dia 15, há baile com David Brito e o concerto de Karina. Domingo, a partir das 20 horas, a procissão. Seguir-se-á baile com Filipe Sequeira e o concerto dos Brasa Dourada. É a Vigília e Honra de Nossa Senhora das Dores, este fim de semana, dias 15 e 16 de agosto, em Santa Catarina da Fonte do Bispo. 22ª Feira dos Ofícios, de 7 a 16 de agosto, na Rua do Cais, em Tavira. Todos os dias, um tema diferente dedicado aos ofícios. A tecelagem, o mel, o trabalho em pele, a tropologia, a empreita, o pão e a doçaria, a cestaria, a bijuteria, rendas, trabalho em cortiça, barro e cerâmica, com artesãos a trabalhar ao vivo. O tema da feira, gente feliz com olhos nas mãos. 22ª Feira dos Ofícios, em Tavira, de 7 a 16 de agosto, organização da ASTA, Associação de Artes e Sabores de Tavira. Porto Tavira, até 30 de dezembro, exposição permanente Judeus em Tavira, fragmentos de uma história para visitar no núcleo islâmico do Museu Municipal. Até o dia 30 de agosto, acontece o Energiza-te na Ilha, é na Ilha de Tavira. Até 15 de setembro, Ciência Viva no Verão, na sua 30ª edição, a iniciativa do Centro de Ciência Viva de Tavira. Até o final de setembro, mostras de artesanato, que acontecem diariamente entre o Jardim da Lagoa e o Jardim das Palmeiras. Até 24 de outubro, exposição Uma Árvore, da autoria de Daniel Moreira e Rita Castro Neves, para visitar no Museu Municipal de Tavira, Palácio da Galeria. Entre 6 e 16 de agosto, 26ª Mostra de Cinema ao Ar Livre. É nos claustros do Convento do Carmo, em Tavira, a iniciativa do Cineclube de Tavira. Entre 4 e 14 de agosto, exposição Olhares, pela Rota da Seda, com fotografias de Joaquim Silva Rodrigues. É na Biblioteca Municipal Álvaro de Campos. Segunda-feira, dia 17 de agosto, a partir das 10 da noite, o projeto da Junta de Freguesia de Tavira, Celebrar Tavira, apresenta o concerto dos Fado Tropical, em Mato Santo Espírito. Domingo, a partir das 10 da noite, animação na Praça da República, atuação do Rancho Folclórico de Tavira.
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0: São 12 horas em Portugal Continental e na Madeira são 11 nos Açores.
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4: Boa tarde, notícias na Gilão, domingo 16 de agosto. O Instituto Português do Mar e da Atmosfera lança aviso amarelo para o Distrito de Faro com a previsão de trovoada. Este aviso que fica em vigor até às 9 da noite de segunda-feira. Aguaceiros e trovoada esperada para o Distrito de Faro. Outros temas que vamos desenvolver neste espaço de informação, falamos-lhe da terceira edição de Marés Criativas, de 28 a 30 de agosto, em Santa Luzia. Nos eventos ainda para o mês de agosto, Feira Tradicional do Azinhal regressa para os dias 20 a 22 de agosto. Falamos também de saúde, lembrando a visita da Ministra da Saúde recentemente ao Algarve. Agora o Presidente da OLS Algarve nega que os tempos de espera nas urgências de Faro e Portimão, divulgados no portal do Serviço Nacional de Saúde, portanto diz que esses tempos não estão corretos. Claro que destaque para este espaço de informação, e é com que vamos abrir, com a volta a Portugal em bicicleta, dia que vamos aproveitar este em que a volta termina. Estes e outros temas, já a seguir.
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4: Boa tarde, termina hoje a volta a Portugal em bicicleta, mas antes que tal aconteça ainda têm que ser percorridos os 136 km com 900 metros que ligam Maia ao Aporto. Vamos às primeiras nesta tarde com Jorge Nunes. Olá Jorge Nunes, boa tarde.
5: Olá Cristina, Sérgio Miguel, muito boa tarde, ouvintes. Pois muito bem, termina hoje a edição 87 da volta a Portugal Jogos Santa Casa. É a última etapa, uma etapa em linha que vai sair da cidade da Maia com a ligação ao Porto na Avenida dos Aliados. Como disseste bem, 136 km com mais de 900 metros. A partida real é às 5 da tarde aqui à cidade do Porto. O Porto que recebe pela 72ª vez a volta, ou seja, passaram aqui 72 vezes a volta a Portugal, das quais houve 10 finais, incluindo a de hoje. A última foi em 2019. Para referir que hoje há 3 passagens aqui na meta, na Avenida dos Aliados. A primeira estarão cumpridos 97,7 km, a segunda 110,7 e depois 123,8 e será a meta final ao quilómetro 136. As metas não são pontuáveis, não há bónus nestas metas, por isso a camisola dos pontos, a camisola de laranja, está entregue a Rui Oliveira do OAE. Assim como todas as outras camisolas estão entregues, porque hoje não há montanha. É a festa da consagração, daquele que foi mais regular e que só tem que cumprir estes últimos quilómetros para chegar ao fim e ser coroado como vencedor da edição 87. E se tudo correr como previsto, a vitória será do francês da equipa da Adicolor, Alexis Guerra. Mas é preciso cumprir os quilómetros. Vamos ver o que é que acontece esta tarde.

0: Para já, muito calor por aqui, muito foguete, muita morteirada aqui à volta. E há uma lei qualquer que proíbe os foguetes e os morteiros. Mas, é como eu digo, de Coimbra para cima ou de Leiria para cima, o país é outro. Muita gente já na borda da estrada, porque vai haver um circuito grande entre a Maia e o Porto, fora depois o circuito aqui dentro da cidade do Porto. Alexis Garan sai de amarelo. Artamniche é segundo da mesma equipa. Dani Color, Pedro Silva é terceiro, do Boa Vista, José Fernandes, do Simoldes, Adriá Péricas da UAE, Tiago Antunes de Fapel, Joaquim Murgui Aldei de Euskatel, Emanuel Duarte de LA, Rui Carvalho do Simoldes e Diogo Barbosa do Tinta Vida Crédito Agrícola fecham o top 10 desta edição 87 da Volta a Portugal. Em princípio, não vai haver alterações. Vamos continuar. A partir das duas, a etapa está na estrada. A partir das duas, iremos acompanhar a décima e última etapa desta edição 87 da Volta a Portugal em bicicleta.
1: Então, voltaremos com certeza já com a etapa na estrada e para acompanhar o desenrolar destes últimos quilómetros que dão por encerrada a edição deste ano da Volta a Portugal em bicicleta. Mas agora é oportuno que possamos lembrar a antevisão do diretor do time Tavira antes da partida para a Volta a Portugal em bicicleta. A antevisão da etapa de hoje, segundo Vidal Fitas.
2: Sim, pensarei a etapa de consagração. Depois de tanta dureza, não acredito que se vá levar alguma decisão para esse dia, como devem calcular, mas penso que essa será uma etapa de consagração, como já há muito tempo não existe na volta, mas com os 3 dias que antecedem essa etapa a serem, de facto, ou os 4 dias que antecedem essa etapa, mas com esses 4 dias consecutivos de dureza, não acredito que se vai deixar alguma coisa para a etapa do Porto. Portanto, penso que é uma etapa de consagração. Aquilo que, à primeira vista e olhando para o percurso, em termos de classificação geral, daquilo que é a classificação da montanha, por exemplo, mas acho que vai ser a etapa de consagração. De facto, é um esforço logístico bastante grande. As equipas normalmente põem tudo o que têm na volta a Portugal, e nós não fugimos à regra, como é evidente. Portanto, é um trabalho que leva meses a preparar, e esta distância ainda não está tudo preparado. É sempre assim de todos os anos, e há sempre um dia que se atrasou, um dia que devia ser janeiro, portanto, mas isso sempre foi assim na vida.
1: Antevisão de Vidal Fitas para a etapa de hoje, lembrando que esta antevisão foi feita mesmo antes da partida para a Volta a Portugal em bicicleta. É hoje a décima e derradeira etapa, 136 km com 600 metros, Liga Maia ao Porto, com o final na Avenida dos Aliados. Será lá mais à tarde, iremos acompanhar o desenrolar da prova de hoje, exemplo dos últimos dias.
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1: Notícia avançada pela Agência Lusa dá conta das declarações do presidente da Unidade Local de Saúde do Algarve, o Elias Algarve, que negou os tempos de espera nas urgências de Faro e Portimão divulgados pelo portal do Serviço Nacional de Saúde, atribuindo os valores a erros no sistema informático. Em declarações à Agência Lusa, Tiago Botelho explicou que os dados apresentados pelo portal do Serviço Nacional de Saúde são alimentados pelo sistema Alert, que em condições normais calcula médias com base em poucas horas de atividade, ficando particularmente sensível a ocorrências pontuais. Segundo Tiago Botelho, esta metodologia torna os valores sensíveis a pequenos números, onde possa ter existido um problema real ou administrativo, sobretudo durante períodos noturnos, quando o número de admissões é reduzido. O responsável deu ainda à Lusa exemplo do caso de Portimão, onde o sistema chegou a indicar um tempo de espera de 17 horas para um doente classificado como muito urgente. O presidente da ULS Algarve referiu que, após corrigido o erro, o tempo médio indicado para Portimão passou abruptamente de 13 para 4 horas em poucos minutos, evolução que considerou obviamente matematicamente impossível. Lembrando que o portal do Serviço Nacional de Saúde apresentava, por exemplo, às 14h50, em Faro, um tempo de espera para atendimento no serviço de urgências de cerca de 41 minutos para doentes classificados como urgentes, valor que Tiago Botelho considerou próximo da realidade. Em Portimão, o portal indicava cerca de 4 horas de espera, valor que o responsável da ULS também rejeitou. Tiago Botelho rejeitou igualmente a informação de que existissem doentes classificados como urgentes e muito urgentes à espera de observação nos dois serviços de urgência, como indicado no portal do Serviço Nacional de Saúde consultado pela Lusa. O responsável da ULS Algarve sublinhou que os tempos divulgados pelo portal do Serviço Nacional de Saúde não estão a refletir com rigor a situação efetiva das urgências de Faro e Portimão, alegadamente devido a problemas registados, como já referimos, no sistema Alert. Essas as declarações preferidas à agência Lusa, é também um destaque da Lusa, dando conta de que o presidente da ULS Algarve nega que os tempos de espera das urgências de Faro e Portimão sejam os que são apresentados pelo portal do Serviço Nacional de Saúde. Na política, a rentrée do Partido Socialista acontece este domingo a partir das 6h30 da tarde no Jardim Patrão Joaquim Lopes em Olhão, um pouco mais cedo do que o habitual. Agora com José Luís Carneiro na liderança dos socialistas, a iniciativa de regresso ao Algarve, depois de durante muitos anos em que António Costa era o líder dos socialistas, a rentrée a ter ocorrido no Largo da Pontinha em Faro. No convívio socialista em que está prometida música, a Ria Formosa como pano de fundo, o cartaz musical não foi revelado, mas a presença de José Luís Carneiro, secretário-geral do PS, está confirmada, devendo ser acompanhado por Eurico Brilhante Dias, líder parlamentar, bem como deputados e autarcas algarvios. Como anfitrião na rentrée do Partido Socialista estará Ricardo Calé, presidente da Câmara de Olhão, e António Miguel Pina, ex-autarca de Olhão e atual presidente da Câmara de Faro e presidente da AMAL, Comunidade Intermunicipal do Algarve. Assinala-se hoje o Dia Internacional do Animal Abandonado. As forças de segurança, quer a Polícia de Segurança Pública, como a Guarda Nacional Republicana, diz terem identificado pelo menos 124 pessoas suspeitas do crime de abandono de animais de companhia desde o início do ano, segundo dados que aquelas forças de segurança revelaram à agência Lusa, para assinalar o Dia do Animal Abandonado. Entre 1 de janeiro e 30 de junho, a GNR identificou 66 suspeitos e, por sua vez, a PSP identificou 58 pessoas. No total, 66 homens e 58 mulheres foram identificados já este ano por suspeitas relacionadas com o abandono de animais, sobretudo cães e gatos e também aves. No mesmo período, a PSP e a GNR registaram conjuntamente 275 crimes de abandono de animais de companhia. O abandono constitui um crime previsto no Código Penal, podendo ser punido com pena de prisão até 6 meses ou multa até 60 dias. Se a conduta resultar perigo para a vida do animal, o limite da pena é agravado em 1/3. O Dia Internacional do Animal Abandonado tem o objetivo de sensibilizar para o problema do abandono e para a necessidade de uma adoção responsável. Lembrando que há centros de recolha oficiais que existem em Portugal que estão a tentar dar conta do resultado e dos números muito altos do abandono no nosso país. O abandono é crime. Os 275 crimes registados este ano correspondem a cerca de 45% dos 598 contabilizados durante o ano 2025.
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1: Acontece de 20 a 22 de agosto. A tradicional Feira do Azinhal acontece no Largo da Junta de Freguesia, no Azinhal. Durante estes dias, a iniciativa Junta Música, Humor, Tradições do Interior é a festa que acontece no seio do Conselho de Castro Marim. Uma programação que inclui ainda bailes, atuações musicais, folclore e animação pela noite dentro. A programação arranca quinta-feira, dia 20 de agosto, com um baile do Reflexo, seguindo-se a atuação do grupo de Moda em Moda, antes da subida ao palco da humorista Ana Arrebentinha. Sexta-feira, a partir das 9h30 da noite, há baile do Reflexo, seguindo-se a atuação do cantor algarvio Rafael Sousa. O Rafael vai animar a noite de sexta-feira nesta festa do Azinhal. A noite prolonga-se depois com o DJ Sofia Querido. No último dia da feira, 22 de agosto, baile com o Grupo Mais 2. A noite prossegue com a atuação do Rancho Folclórico do Azinhal, no momento dedicado às tradições e cultura popular da freguesia. A Feira do Azinhal é organizada pela Junta de Freguesia do Azinhal, em parceria com o município de Castro Marim, Casa do Povo do Azinhal e Associação Recreativa e Cultural do Azinhal. Aqui pelo Conselho de Tavira, de 28 a 30 de agosto, o Jardim Público de Santa Luzia acolhe a terceira edição do Marés Criativas, um evento com entrada livre que junta música, artes plásticas, dança e atividades ao ar livre, com destaque para a atuação dos Mare Nostro a 29 de agosto. A iniciativa organizada pela Baixa Mar, Associação Cultural, apresenta uma programação diversificada ao longo de 3 dias, com propostas para diferentes públicos e com a cultura e a participação comunitária como pontos centrais. O primeiro dia, 28, logo a partir das 6 da tarde, oficina de artes plásticas, seguindo-se às 7 da tarde, a oficina de danças europeias, e às 9 da noite, uma caminhada ao luar. Às 10h30, o concerto dos Espiral. Já a 29 de agosto, a programação arranca às 6 da tarde com a oficina de artes plásticas, seguir-se-á a sessão de danças de salão e, às 10 da noite, o concerto com a banda Mare Nostro. A programação encerra a 30 de agosto com a sua atuação de Nora Fernandes, Flamenco e Plectro, às 21 horas, e o concerto de Mursual, marcado para as 22h30. O programa inclui atividades assinaladas com a organização conjunta, quer da Junta de Freguesia, como também da Associação, reforçando a componente comunitária da iniciativa. É esta a festa para Santa Luzia, de 28 a 30 de agosto, terceira edição do Marés Criativas. Agora vamos dar conta de informação, chamada de atenção da Tavira Verde. Tavira Verde informa que segunda-feira, 17 de agosto, procede uma interrupção programada de abastecimento de água entre as 14 e as 18 horas em Cabanas de Tavira, para instalação de válvula AVK, afetando o bairro Humberto Simão, o Largo da Petanca, o Largo Nossa Senhora do Mar e as ruas Amigos Unidos do Bairro Sal, das Almadravas, das Areias, do Cochicho, dos Búzios, dos Limoeiros, a rua José Luís do Carmo Pereira, Ormerim de Bagarrão e a rua Raul Brandão. Estas as ruas afetadas nesta interrupção programada de abastecimento de água em Cabanas de Tavira, segunda-feira, entre as 14 e as 18 horas. Terça-feira, dia 18 de agosto, também entre as 14 e as 18 horas, há uma interrupção programada de abastecimento de água na Cruz do Areal para substituição de caudilímetro, afetando a zona envolvente da Estrada Nacional 270. Lembra a Tavira Verde que para mais informações e consulta detalhada do mapa das zonas afetadas, devem os interessados visitar o website da Tavira Verde na secção de alertas e comunicados. Antes de finalizar, lembramos aqui uma nota avançada pelo Instituto Português do Mar e da Atmosfera. O IPMA diz que lançou aviso amarelo para o Distrito de Faro, prende-se com trovoada, dando conta de que se prevêem aguaceiros localmente fortes, acompanhados de trovada e rajadas fortes que poderão ser ocasionalmente, sob a forma de granizo, mais prováveis nas serras. O aviso amarelo para o Distrito de Faro, lançado entre o meio-dia deste domingo e às 9 da noite de terça-feira. Concretamente para hoje, lembramos a previsão do IPMA: tempo quente, com céu pouco nublado, temporariamente com períodos de maior nubosidade no litoral oeste, sul do Cabo Mondego e na costa sul do Algarve. A partir do meio da manhã, aliás, a partir do início da tarde, aumento da nubosidade, em especial nas regiões do interior centro e sul, com ocorrência de aguaceiros e trovada e queda ocasional de granizo, mais provável nas serras da região sul. Vento fraco a moderado do quadrante leste, rodando para o noroeste no litoral oeste durante a tarde e superando por vezes forte nas terras altas para o final do dia. Prevê-se subida da temperatura máxima mais significativa no litoral centro, exceto aqui no Algarve, onde deverá descer ligeiramente. O mar na costa sul, com ondas de sudoeste inferiores a 1 metro. A temperatura da água do mar ronda entre os 19 e os 21 graus. Temperaturas máximas previstas para hoje. O IPMA diz que para Tavira se prevê uma máxima de 29 graus, que aumentará para 30 segunda e 31 terça-feira. Assim, os 29 graus hoje para Faro, para Tavira, 28 para Faro, 35 para Lisboa, 31 graus de máxima prevista para o Porto. Pomos ponto final neste espaço de informação, desejando-lhe a continuação de um bom domingo com a sua rádio.
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0: Boa tarde, são 14 horas.
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3: Celebrar Tavira oferece música, tradições e animação em toda a freguesia durante este verão. A União de Freguesias Tavira, em parceria com o município, promove nos meses de julho e agosto a iniciativa Celebrar Tavira, um programa de animação cultural que pretende oferecer música ao vivo, fado, bailes e momentos de convívio de diferentes localidades da freguesia. Com um total de 11 eventos, o programa é concebido para descentralizar a oferta cultural, aproximando-a da população e valorizando os diversos espaços públicos, bairros e comunidades que fazem parte do território da União de Freguesias de Tavira. Ao longo de 2 meses, o público pode assistir a concertos de diferentes géneros musicais, desde o fado tradicional ao rock, passando pela música popular, tributos e espetáculos instrumentais, bem como participar em bailes populares que reforçam o espírito comunitário e a celebração das tradições locais. Os espetáculos decorrem em diversos locais emblemáticos da freguesia. Todos os eventos têm entrada livre, início marcado para as 22h, proporcionando noites de verão dedicadas à cultura e o encontro entre gerações e à valorização dos artistas e projetos musicais. Dia 17 de agosto, os Fado Tropical, no espetáculo Em Mato Santo Espírito. Celebrar Tavira é a proposta da União de Freguesias de Tavira para este verão 2026. Castro Marim recebe aquilo que é o maior evento de recriação histórica e um dos grandes destaques da agenda cultural da região, Algarvia, os dias medievais de 26 a 30 de agosto. É um regresso à época mais intrigante e misteriosa da história de Portugal, prometendo ser uma experiência inesquecível, com o castelo a ser o epicentro do evento e a abrigar representações de dezenas de artes e ofícios com demonstrações ao vivo, além de outros espetáculos e atividades para toda a família. Um dos grandes destaques de cada edição são os torneios a cavalo que decorrem diariamente no castelo, com a assinatura da Guarda Nacional Republicana, sem esquecer os banquetes que acontecem no espaço exclusivo à luz misteriosa das tochas, com uma ementa que reúne as melhores iguarias da época, acompanhadas também de animação por diversos grupos. O castelo de Castro Marim acolhe ainda exposições de instrumentos de tortura e punição e a primeira sede da Ordem de Cristo, além de um banco, onde os visitantes podem trocar o seu dinheiro pela moeda oficial do evento, que tem um novo design a cada edição. Um dos pontos altos deste evento, organizado pelo município de Castro Marim, é o desfile, considerado como uma das oportunidades para conhecer o universo da imaginação e fantasia. Decorre no primeiro e último dia, ao final da tarde, sendo uma apresentação de todos os animadores figurantes castromarinenses que participam anualmente vestidos a rigor. A animação continua a ser uma das fortes apostas dos dias medievais de Castro Marim, que se distingue de outros eventos, com alguns grupos, no caso 30 grupos de animação nacionais e internacionais de países como Itália, Espanha, Marrocos ou França. No Forte de São Sebastião acontece o acampamento árabe, que representa o cotidiano de uma caravana de comércio de sal e especiarias, onde irá também decorrer a recriação histórica do cotidiano civil e militar do século XVII, da época da Restauração. A Igreja de Nossa Senhora dos Mártires também faz parte do roteiro dos dias medievais em Castro Marim, com uma missa que decorrerá no último dia e a participação de vários grupos de comunidade trajada a rigor. Os bilhetes já estão à venda para a edição 2026 dos Dias Medievais em Castro Marim. Exposição itinerante 40 anos, 40 fotografias, de 11 a 21 de agosto, no Mercado da Ribeira, em Tavira. Assinala a celebração dos 40 anos da Agência Lusa. Festa dos Pescadores em honra de Nossa Senhora do Mar acontece em Cabanas de Tavira, de 13 a 16 de agosto. Domingo 16 de agosto, baile com o grupo Gerações. Há espetáculo de fado com Aurora Gonçalves e Rui Vaz. À meia-noite, o espetáculo com Roxinol Faduncho. É a Festa dos Pescadores em Cabanas de Tavira, em honra de Nossa Senhora do Mar. Organização da Junta de Freguesia de Cabanas de Tavira. A Casa do Povo do Conselho de Olhão, em Moncarapaz, acolhe no dia 29 de agosto, a partir das 9h30 da noite, o Boa Esperança em revista, nas produções Carlos Pacheco. Feira Franca de Santa Catarina da Fonte do Bispo, de 21 a 23 de agosto. Sexta-feira, dia 21, baile com Vitor Alves e a

0: o concerto com Fábio Lagarto. No dia 22, fado com Yasmin da Silva, baile com Sérgio Conceição e o concerto de Emanuel Moura. Domingo dia 23, há baile com Silvino Campos e o grande concerto com Toy. É Feira Franca, em Santa Catarina da Fonte do Bispo, de 21 a 23 de agosto, organização da Junta de Freguesia de Santa Catarina da Fonte do Bispo. 27º passeio de cicloturismo do Núcleo de Cicloturismo de Luz de Vira. Acontece dia 6 de setembro, a partir das 9 horas, com partida no Largo da República, em Luz de Tavira. Os interessados em participar devem efetuar a sua inscrição, contatando a organização, o Núcleo de Cicloturismo de Luz de Tavira. Vigília e honra de Nossa Senhora das Dores, em Santa Catarina da Fonte do Bispo, dias 15 e 16 de agosto. Dia 15, há baile com David Brito e o concerto de Karina. Domingo, a partir das 20 horas, a procissão, seguir-se-á baile com Filipe Sequeira e o concerto dos Brasa Dourada. É a vigília e honra de Nossa Senhora das Dores, este fim de semana, dias 15 e 16 de agosto, em Santa Catarina da Fonte do Bispo. 22ª Feira dos Ofícios, de 7 a 16 de agosto, na Rua do Cais, em Tavira. Todos os dias, um tema diferente dedicado aos ofícios. A tecelagem, o mel, o trabalho em pele, a tropologia, a empreita, o pão e a doçaria, a cestaria, a bijuteria, rendas, trabalho em cortiça, barro e cerâmica, com artesãos a trabalhar ao vivo. O tema da feira, gente feliz com olhos nas mãos. 22ª Feira dos Ofícios, em Tavira, de 7 a 16 de agosto, organização da ASTA, Associação de Artes e Sabores de Tavira. Por Tavira, até 30 de dezembro, exposição permanente Judeus em Tavira, fragmentos de uma história, para visitar no núcleo islâmico do Museu Municipal. Até o dia 30 de agosto, acontece o Energiza-te na Ilha, é na Ilha de Tavira. Até 15 de setembro, Ciência Viva no Verão, na sua 30ª edição, a iniciativa do Centro de Ciência Viva de Tavira. Até o final de setembro, mostras de artesanato, que acontecem diariamente entre o Jardim da Lagoa e o Jardim das Palmeiras. Até 24 de outubro, exposição Uma Árvore, da autoria de Daniel Moreira e Rita Castro Neves, para visitar no Museu Municipal de Tavira, Palácio da Galeria. Entre 6 e 16 de agosto, 26ª Mostra de Cinema ao Ar Livre. É nos claustros do Convento do Carmo, em Tavira, iniciativa do Cineclube de Tavira. Entre 4 e 14 de agosto, exposição Olhares, pela Rota da Seda, com fotografias de Joaquim Silva Rodrigues. É na Biblioteca Municipal Álvaro de Campos. Segunda-feira, dia 17 de agosto, a partir das 10 da noite, o projeto da Junta de Freguesia de Tavira, Celebrar Tavira, apresenta o concerto dos Fado Tropical, em Mato Santo Espírito. Domingo, a partir das 10 da noite, animação na Praça da República, atuação do Rancho Folclórico de Tavira.
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0: Passam 30 minutos certinhos das 2 da tarde. É este o domingo, 16 de agosto, em que estamos a acompanhar precisamente a última etapa da 87ª Volta a Portugal em bicicleta. Jorge Nunes.
1: Olá para todos. Boa tarde. Eram 2 horas em ponto, saiu para a estrada. A última etapa desta edição 87 da Volta a Portugal. É a 10ª, faz a ligação entre a Maia e o Porto. Calor é com fartura. E o pelotão parece que quer arriscar e há fugitivos. Há 10 homens em fuga, entre os quais de João Matias e César Martins Gil, da Tapfer, Daniel Viegas da Aviludo, Diogo Pinto da Credibon, Harrison Wood e Francisco Pereira do Perense. Não vai ninguém da equipa do Tavira. Para já, esta fuga tem cerca de 20 segundos, 25 segundos de diferença em relação ao pelotão, é curta. Pelotão reage, não tarda muito, é capaz de absorver estes homens que vão na frente. Quem toma conta da cabeça da corrida e que faz as despesas é a equipa da Feira dos Faz, Boa Vista. De referir que há 3 passagens da meta antes da meta final, as metas não são bonificadas, por isso praticamente está a festa, está preparada para o final lá para depois das 5 da tarde, aqui na Avenida dos Aliados, no Porto, onde muita gente irá esperar o final da Volta a Portugal e a festa, que ficou ensombrada há 2 dias. Fuga ainda se mantém, continuam a diferença dos 20 segundos, Maia-Porto, é a última etapa, 136 km com 900 metros. Até já.
0: Até já, Jorge Nunes, por aqui continuamos acompanhando o desenrolar desta última etapa da Volta a Portugal em bicicleta. E na música há aquelas que não nos saem da cabeça. É verdade. Vem aí de seguida a minha casinha de chutos e pontapés. Bom domingo para si.
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0: 3 minutos depois das 3 da tarde, este domingo 16 de agosto, em que estamos a acompanhar o desenrolar desta última etapa da Volta a Portugal em bicicleta. Jorge Nunes, vamos aos últimos momentos que estão a ser vividos por agora.
1: Pois, com muito calor, com já uma desistência, é um homem da equipa da Meridian, Ferran, maravilhas. Fez a maravilha de chegar à última etapa e ficar pelo meio. Mas há 5 homens em fuga. Depois daquela fuga que eu tinha falado, dos 10 homens, passou a 12. Depois ficaram só 3, foram todos apanhados. De novo uma fuga. E são eles. De novo Adam Lewis, da APS. Vacislav Ivanov, do Feirense. Eduardo Pérez, do Óbidos. César Martins Gil, da Tafer. E Gaspar Gonçalves do Simoldes, do Grupo Simoldes, ganharam algum tempo, foram consolidando, o pelotão não respondeu, tem neste momento 1 minuto e 30 de vantagem, continua na cabeça do pelotão a equipa da Feira dos Faz Boa Vista, que faz a perseguição. Mas para já, 5 homens em cabeça de corrida, 1 minuto e 30. Mais uma vez referir que as metas, que as passagens das metas aqui na Avenida dos Aliados não são pontuáveis, por isso não são bonificadas. A última é que na meta da chegada há a bonificação normal para os primeiros da etapa. Para já, aquilo que saiu no comunicado e que se confirma há bocado, havia umas certas dúvidas, as passagens das metas na Avenida dos Aliados no Porto não são bonificadas, só a última meta é que é, e não há mais nenhuma meta durante o percurso até aqui. Por isso, só as 3 passagens na meta aqui no final, e a meta final, essa sim, com bonificação. 5 homens em fuga, mantém-se 1 minuto e 30, são eles Adam Lewis, APS.

0: Ivanov, do Feirense, Eduardo Pérez, do Óbidos, César Martins Gil, da Tafer, e Gaspar Gonçalves, da equipa da Simoldes, tem 1:30 para a cabeça do pelotão. É tudo. Quando continuamos a acompanhar a 10ª e última etapa desta edição 87 da Volta a Portugal em bicicleta, Maia Porto, 136 km com mais 900 metros. Até já.
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4: 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Para encerrar, a energia da DJ Joana Faria. 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Festas em honra de Nossa Senhora dos Mártires. Concertos, cerimónias religiosas, culturais e tradições. Organização Município de Castro Mari em parceria com a Junta de Freguesia e a Paróquia de São Tiago.
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0: este Summer in the City de Joy Cocker nesta tarde de domingo, não é? É verdade. Algumas nuvens, até alerta amarelo para o distrito de Faro. O agosto costuma ter destas coisas que consideramos normais, e até porque já estamos a 16, por regra até costuma ser no início do mês. Mas que seja ainda a continuação de um bom mês de agosto. Vamos à volta?
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0: Exatamente, sob aviso amarelo Faro, por aí, não sei, Jorge Nunes, também, se as nuvens continuam a fazer companhia.
2: Fazem, está um calor daqueles mesmo de abafar. E já há centenas de pessoas na reta da meta, esperando para ver passar os ciclistas aqui à primeira passagem pela meta, quando estiverem cumpridos 97,7 quilómetros. Para dizer que na primeira hora foram cumpridos 44 quilómetros, por isso andou-se bem. Os cinco homens mantêm-se em fuga, têm cerca de 1 minuto e 45. São eles Adam Luiz, APS, Vacislav Ivanov, do Peirense, Eduardo Pérez, do Óbidos, César Martins Gil, dos Ovos Matinados, quando agora há mais uma queda, e Gaspar Gonçalves de Simoldes. Já há mais um abandono por queda, antes de chegar à rotunda de Lordelo. Foi o Lourenço Quatucci, da Burgos, que um dos homens que ontem andou muito tempo em fuga, que caiu e foi transportado para o hospital, quando agora há uma queda do ciclista do Feirense com o ciclista da equipa brasileira. Abner Gonzalez do Peirense, não sei se irá retomar, se não, e o outro era o ciclista da equipa brasileira, qualquer coisa, Mel. Vou fazer agora aqui uma brancazinha, de vez em quando acontece, da Localiza Mel. 1 minuto e 40, faltam 78 quilómetros para o final, e os cinco homens mantêm-se na fuga. Uma etapa com bom piso, com muita rotunda, sim, também, mas bom piso, andam os ciclistas com boa velocidade, por isso já houve um abandono da Meridian, agora há pouco o abandono do homem do Burgos, e agora vamos ver se o homem do Perense irá continuar ou não em prova, assim como o homem da Localiza Mel. Para já é tudo, 77 km para o final, e a fuga, essa a manter-se, 1 minuto e 40. É já.
0: Até já, Jorge Nunes.
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1: Boa tarde, são as notícias na Gilão, domingo, dia 16 de agosto deste 2026. Neste espaço de informação de âmbito local e regional, lembramos que todo o país está sob aviso amarelo, quer seja pelas temperaturas, quer seja pela probabilidade de trovoada que se avizinha ou que aí está em alguns locais. Há outros temas a desenvolver. Em Cabanas de Tavira é o dia para aproveitar o último dia da Festa dos Pescadores. Falamos-lhe também da Baixa de Tavira, que recebe promove a partir do dia 20 de agosto a Feira de Stocks. Continua também a falar-se de saúde. Desta feita e na tarde de hoje, a notícia do DN dá conta de que os tempos de espera nas urgências ainda acima do recomendado em Lisboa e Val do Tejo e também no Algarve. Claro que o destaque vai para a volta a Portugal em bicicleta, a última etapa que se corre hoje.
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1: Iniciamos por aí, pela volta a Portugal em bicicleta, a última etapa que está na estrada e que estamos a acompanhar com o nosso repórter Jorge Nunes. Terá chegada ao Porto. Jorge Nunes, vamos ao ponto da situação. Sim.
2: Olá, Ana, mesmo só se estou a chegar...
1: Perfeito.
2: Ah, pronto, é que eu estava aqui com o ruído a entrar no via fones e não sabia se estava de lá. Pois muito bem, estamos a parte quase final desta etapa, a décima, que vai da Maia até o Porto. É a última etapa da edição 87 da Volta a Portugal. Há uma fuga, neste momento faltam 56 km para o final, já tiveram quase 1 minuto e 50, agora andam na casa de 1 minuto e 30, é composta por 5 elementos: Adam Lewis da APS, Vacislav Ivanov do Feirense, Eduardo Pérez do Óbidos, César Martins Gil da TAPER e Gaspar Gonçalves de Timoldes. E aquela notícia que não me deste há bocado confirma-se, e faleceu um jovem de 18 anos, do grupo Oriental de Peixão, ciclista, de nome Rodrigo Silva. O acidente foi com um automóvel. Mais um jovem praticante da modalidade que desaparece, e em nome da Rádio Gilão apresentamos as sentidas condolências à família. E assim continuamos, 56 km, 1 minuto e 30. 5 homens em fuga, dentro em breve estarão na cidade do Porto para fazer o circuito com 3 passagens na meta, e à quarta termina a etapa para consagrar o vencedor desta volta, o Alexis Guerin, da equipa Dani Cubor. Há pouco houve mais uma queda, onde Abner Gonçalves do Feirense abandonou, por isso penso que neste momento, se não me falham as contas, estão 86 ciclistas em prova. É tudo, 55 km para o final, 1 minuto e 28, 1 minuto e 27, anda ali para baixo e para cima. A fuga vai-se mantendo. Até quando? Vamos esperar para ver. Até já.
1: Até já, Jorge Nunes. E agora é oportuno, antes do términos da etapa e da volta a Portugal, lembrarmos também algumas declarações preferidas ontem. Será a consagração, deste caso, tudo está a correr nesse sentido, para que Alexis Guerin da Anicolor seja realmente o vencedor. E vamos ouvir estas declarações relativamente quer ao dia de ontem e a perspectiva para o dia de hoje.
3: Ayer eu pergunto ao Ruben para fazer uma aí negro, e ele me disse que é o organizador, prefere fazer totalmente em negro, pelo não saber se eu queria o prender com ela.

0: 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Yo dice que es un día especial, que yo voy a prender el gelo y agua y voy a hacer la calela con la camisa negra. Hoy el objetivo es que Artem gane la etapa, pero yo trabajo en este rato, en el primer partido haciendo de grasa para Artem, pero el último kilómetro Artem me dice que no tiene la pierna para hacer más rápido que Neves. Y al radio Rubén me dice: Alexis va a ganar haciendo de grasa porque está en una etapa histórica. Y yo voy a hacer todo. Este año yo voy a hacer toda mi temporada para volver a Portugal. Año pasado yo gané 6 carreras, pero yo venía a la vuelta con mucha fatiga y yo lo sentía la última 3 etapas el año pasado. Y este año yo venía como fresca, mucho fresca. Yo hacía una buena preparación, un entrenamiento en altitud, y yo preparaba la torre. Y cuando tú entrenas para la torre, tú entrenas también para la Sierra Nevada, para el Señor de Grasa. A mañana está el Montmartre de Portugal. Yo lo dice, tiene pavé. Cuidado, porque yo creo que yo tiene cerca de un minuto. Es mucho, pero es nada, porque en pavé tú puedes pinchar, perder un poco de tiempo, no sé qué puede pasar.
1: Alexis Garam, assim sobre o dia de ontem, perspectivando o dia de hoje, diz que se preparou muito bem, no entanto também há algumas dificuldades relativamente à etapa de hoje, que está na estrada e que estamos a acompanhar. E agora vamos também ouvir Adriá Péricas, da UAE, líder da juventude, nesta volta a Portugal.
2: Para mim, ha sido uma volta a Portugal muito boa, não? Lástima lo que sucedió ayer, pero el resto de días, la verdad que la organización ha estado de 10, ¿no? Yo creo que han marcado todo muy bien, hoy también toda la subida vallada, el público se ha volcado muchísimo, la afición, ¿no? La verdad que parecía Alpeduez, mucha gente a animar, dar las gracias a Portugal, a la organización, al equipo y a todos los que nos han estado apoyando.
1: Esos os agradecimientos también de este caso de Adriá Péricas, da UAE, líder da juventude nesta volta a Portugal. E agora ouvimos José Neves da Simoldes, que veio, tem vindo sempre a melhorar o seu tempo durante a prova.
3: Estou um pouco triste e contente ao mesmo tempo. Tínhamos o objetivo, desde o início, colocar um homem no top 10 e ganhar uma etapa. Na primeira semana conseguimos realizar o objetivo. Quando vi que os adversários iam a fraquejar um pouco, tentei a sorte a 4 km, vim sempre a tirar sozinho para tentar recortar o tempo, o máximo tempo possível, para tentar entrar no pódio. É um bocado frustrante perder daquela forma.
1: E Pedro Silva, do Boa Vista, que é o terceiro da geral.
4: Saímos com o objetivo de atacar o pódio. Eu esperava ter uma margem maior, 6 segundos é muito curto. Acho que amanhã ainda vamos ter uma etapa em que vamos ter que estar concentrados e atentos às metas volantes onde há bonificações, mas saio com o trabalho cumprido e acho que a equipa teve em bom plano. Todos cumpriram com o objetivo proposto pelo André, endurecemos a equipa. Hoje tive uma estrelinha do meu lado, acho que durante a época tive vários azares e acho que hoje também foi ter essa estrelinha do meu lado e acabo por estar em terceiro, apenas a 6 segundos, mas é um terceiro que eu espero defender com tudo amanhã.
1: Pedro Silva, do Boa Vista, lembramos que está na estrada a 10ª e última etapa desta 87ª volta a Portugal. Já estão percorridos 84 km com 100 metros, faltam cerca de 52 km com 800 metros. Segundo a informação, a velocidade média situar-se-á nos 44,3 km/h, para que possamos acompanhar a chegada desta etapa que acontece precisamente no Porto, nos Aliados. Será, no fundo, também a consagração daqueles que têm dado o seu melhor e que, tal como há pouco foi referido por Pedro Silva, que também essa estrelinha da sorte lhes tem sorrido.
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1: Tempos de espera nas urgências ainda acima do recomendado em Lisboa e Val do Tejo e Algarve. A notícia, a informação avançada pelo Diário de Notícias numa edição online dá conta de que depois de uma semana com tempos muito acima dos recomendados, sobretudo para doentes urgentes. Ao meio-dia deste domingo, só duas regiões apresentavam tempos médios excessivos para a primeira observação. Os hospitais de Santa Maria, Barreiro e Portimão em pior situação. A região de Lisboa e Val do Tejo continuava ao meio-dia de domingo com mais de 200 doentes nas urgências gerais para serem atendidos e com um tempo de espera para a primeira observação que ainda ultrapassava largamente o recomendado pela triagem de Manchester para doentes urgentes. 4 horas e 45 minutos, quando deveria ser 60 minutos. Além de 3 horas e 42 minutos para doentes pouco urgentes, em vez dos 120 minutos, 11 horas e 29 minutos para doentes não urgentes, quando deveria ir até aos 240 minutos. E 22 minutos para muito urgentes, quando deveria ser até 10 minutos. Mesmo assim, consegue-se melhorar os tempos registados da última semana ou no sábado, à mesma hora, mas há serviços de urgência mais pressionados do que outros. O Hospital de Santa Maria, que registava ao meio-dia um tempo médio para a primeira observação dos doentes, 6 horas e 53 minutos, ou o Hospital do Barreiro, de 8 horas e 59 minutos. É ainda avançado nesta notícia do DN que no Algarve os hospitais de Faro e Portimão têm registado tempos de espera superiores aos recomendados, mas com Portimão em pior situação. Neste domingo os tempos melhoraram, mas ainda assim com tempo de espera para doentes urgentes de 1 hora e 56 minutos, de 4 horas e 2 minutos para pouco urgentes, 2 horas e 26 para não urgentes e de apenas 2 minutos para doentes muito urgentes. Dando conta, e aliás, e de 2 horas e 26 minutos e apenas 2 minutos para doentes muito urgentes, segundo é referido. No sábado, ou seja, no último sábado, no passado dia 15, a OLS Algarve, e em representação da mesma, o responsável Tiago Botelho negou os tempos de espera registados no portal do Serviço Nacional de Saúde, dizendo que estes, disse mesmo, são alimentados pelo sistema Alert, que em condições de funcionamento normal fornece os dados dos tempos de espera do portal do Serviço Nacional de Saúde, fazendo uma média de poucas horas de atividade. Ao nível do país, outras regiões, Norte, Centro e Alentejo, registam menos tempo de espera dentro do recomendado. No Norte, os doentes urgentes esperam em média pela primeira observação 47 minutos, os pouco urgentes 48 minutos, os não urgentes 3 horas e 7 minutos e os muito urgentes 2 minutos. São alguns dos dados relativamente ao portal de hoje. Lembrando que a Ministra da Saúde, Ana Paula Martins, também admitiu que os tempos de espera registados durante a última semana e que o Diário Notícias noticiou na passada quinta-feira para a observação de doentes urgentes não eram aceitáveis e de que a rede teria de ser revista. No entanto, sublinhando que os factos de haver muitas urgências fechadas, ou de haver muitas urgências fechadas do que no ano passado. Esses os dados e este destaque informativo, a saúde, com tempos de espera das urgências ainda acima do recomendado de Lisboa, Val do Tejo e também aqui pelo Algarve. Entre 20 e 24 de agosto, Tavira acolhe a Feira de Stocks promovido pela Baixa Tavira. O arranque far-se-á já quinta-feira, esta quinta-feira, dia 20 de agosto, quando acontecerá, será dado o arranque para a 16ª edição do evento. Decorre na Rua do Cais, diariamente entre as 19h e as 23h30, com entrada livre. A organização da Associação Baixa Tavira, com o apoio do município, reúne cinco, num espaço único, os vários stands, diferentes áreas, com produtos a preços reduzidos, o vestuário, acessórios, decoração, artesanato, saúde e beleza estão entre as áreas representadas no evento. A iniciativa procura dar visibilidade aos comerciantes locais e proporcionar aos visitantes a possibilidade de adquirir produtos a preços mais acessíveis. Há também espetáculos para as noites, incluindo na Praça da República, sempre a partir das 22 horas, com concertos e, no caso do espetáculo, atuação das danças de salão da Sociedade Lusense, a atuação dos 281 TVR de Gigi e a Orquestra do Algarve com canções de toda a vida, a encerrar no dia 23 com Searas de Outono, o grupo de cantares de Cachopo. E terminam este domingo as festas dos pescadores em Cabanas de Tavira, com os dias de animação que têm sido marcados nos últimos dias, e este domingo é a despedida. A festa organizada pela Junta de Freguesia de Cabanas de Tavira, em parceria com a Associação Criativa e Cultural de Cabanas, afirma-se nas festas com um dos eventos emblemáticos. As festividades terminam com a tradicional prova de pau de sebo, que acontece esta tarde, a partir das 5 da tarde. O certame depois reabre às 7 da tarde, seguindo-se um baile com o Grupo Gerações e um espetáculo de variedades com Aurora Gonçalves e Rui Vaz, encerrando a edição 2026 das Festas dos Pescadores, com a atuação de Rouxinol Faduncho à meia-noite. Este o programa para a despedida, este último dia da Festa dos Pescadores em Cabanas de Tavira. Lembramos, entretanto, e quase a finalizar, que o Instituto Português do Mar e da Atmosfera colocou praticamente todo o país em aviso amarelo, por razões diferentes, umas devido às temperaturas excessivas que se verificam, outras com a possibilidade de trovoada. E é isso mesmo que diz respeito ao Distrito de Faro. Está lançado o aviso amarelo até às 9 da noite de segunda-feira. Portanto, até às 9 da noite de segunda-feira, até às 21 horas, está lançado o aviso amarelo para o Distrito de Faro, diz o IPMA, que se pretende que a água seja localmente fortes e acompanhados de trovoada e rajadas fortes que poderão ser ocasionalmente sob a forma de granizo, mais prováveis nas serras. Possibilidade de trovoada no Distrito de Faro, o aviso amarelo está lançado. Pomos ponto final neste espaço de informação, desejando a continuação de um bom domingo. Continuamos a acompanhar os últimos quilómetros da última etapa da Volta a Portugal em bicicleta. Continuação de uma boa tarde com a sua rádio.
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0: Só os clãs vêm do ano 2020 este armário, saindo do armário toda a gente e preparando para os últimos quilómetros da etapa. Jorge Nunes, vamos lá saber como é que está a ser o desenrolar destes últimos quilómetros que se perspectiva com o término com chegada ao Porto.
1: Já se rola na cidade do Porto, estamos a quase 40 quilómetros do final. A fuga, que já teve uns 50, tem neste momento 42 segundos, ainda vai fazer a primeira passagem. Estão eles, já estão no empedrado, já sobem para a Avenida dos Aliados. Os cinco fugitivos, 40 segundos, vão fazer a primeira passagem aqui na meta. Está claro que esta meta não conta rigorosamente para nada, não há bonificações. Espero bem que lhes tenham avisado para tudo correr com calma e descontração. Muito, muito, muito público na cidade do Porto. Há horas que esta gente espera ao sol para ver passar os ciclistas. E esta é a primeira passagem da meta. Nesta altura vão ficar 97 quilómetros percorridos. Cinco homens em fuga. Adam Lewis da APS, Vacislav Ivanov do Feirense, Eduardo Pérez do Óbidos, o César Martins Gil da Tafer e o Gaspar Gonçalves da Simoldes. Aí estão. Os cinco ficaram dois, os outros três um bocadinho mais atrás. Corre-se no empedrado da Avenida dos Aliados. Curva, isto é o homem do Óbidos que vem na frente, Eduardo Pérez, seguido do Gaspar Gonçalves, 30 segundos para o pelotão, e o público esse reage à passagem dos ciclistas. Pelotão vem lá atrás, 27 segundos, vai ser a primeira passagem à conta. Aí está o homem do Óbidos, o espanhol do Óbidos, a passar pela primeira vez. Faltam três voltas para o final. Agora é o circuito dentro da cidade do Porto. Os outros três logo atrás. E o pelotão praticamente em cima. São milhares de pessoas. É a etapa com mais gente. E aí vem o pelotão. Aí vem o pelotão com o homem da Feira dos Fãs, Boa Vista, com a Anicolor, com a camisola amarela. É a despedida desta edição 78 da Volta a Portugal em bicicleta. Grande chegada aqui na cidade do Porto. Diferença para o pelotão, 17 segundos. 39 quilómetros para o final. E daqui um bocadinho vou dizer adeus para vocês me verem. Vão passar mesmo aqui à, como se diz aqui no Norte, à minha beira. Aí está, 39 km para a final, aumenta um bocadinho mais a fuga, cerca dos 35 segundos. Os dois isolados, os dorsais 151 e 142, Eduardo Pérez e Gaspar Gonçalves. 40 segundos, voltam a ganhar tempo. E aí está, a primeira passagem da meta, aí está ela. Está cumprida, alguns ciclistas atrasados, já só pode andar apenas um carro de apoio, os outros carros já encostaram, pois já saíram por um caminho alternativo. A partir de agora só anda um carro de apoio com os ciclistas. O abastecimento pode ser feito a piado até à penúltima passagem. É que não há uma rua que não tenha gente.
0: É o Porto, é o Porto, não é?
1: Primeira passagem, faltam 39 km para o final, 40 segundos. Vamos fazer aqui mais uma paragem. Quando há mais uma queda, mais um que vai abandonar. Está maltratado. Vamos lá ver que se dá, não se conseguiu ver ali Não sei como é que este homem caiu aqui. Ou distraiu-se com alguém.
0: Alguma...
1: Não, não é nada.
0: Não.
1: É o José Moreira. É o José Moreira. Do Simoldes. Vamos lá ver se... Não, em princípio não deverá continuar. É assim.
0: É.
1: É chapa.
0: Isso.
1: Este foi só chapa. Chapa e pintura. Vai... Queres ver que ele vai...
0: De volta?
1: Vai montar. É pá, isto... No futebol dava para 3 semanas de paragem. E com queixas em todos os jornais. E com todos os comentadores a dizer coitadinho. Vai montar na bicicleta. Vai tentar cumprir a volta até ao fim. É tudo, Ana Cristina, vamos voltar mais à frente.
0: Então até daqui a pouco, é assim que se mostra como é que é esta modalidade que é o ciclismo, desenrolar da última etapa neste domingo.
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0: 17 minutos para as 5 da tarde. Jorge Nunes, vamos então atualizar-nos no desenrolar desta etapa.
1: Vamos para a segunda passagem da meta. Faltam 27 km para o final, 36 segundos. Separam os três homens, porque agora juntou-se mais um aos dois da frente, do grupo de 5. Dois já foram absorvidos pelo pelotão. 37 segundos, 27 km. É a segunda passagem na meta aqui na cidade do Porto, na Avenida dos Aliados. Vamos ver quem será o primeiro. E vai ser mesmo à conta, mais uma vez, pelotão em cima. Ou é o Diogo Narciso, ou o Gaspar Gonçalves, ou então o Eduardo Pérez outra vez. Aí está. São três que vêm na frente. Pelotão em cima, há 6 segundos.
2: Diogo Narciso.
1: 8 segundos, diferença. Esta imagem espetacular.
0: O Porto é o Porto.
1: Uma avenida repleta de gente.
0: E com sol, verdade.
1: E está sol, muito calor.
0: Pois é.
1: 9 segundos. E aí está. A passar, e foi o primeiro a passar, foi o homem de aliado, Diogo Narciso. Diogo Narciso foi o primeiro a passar da LA. O segundo parece-me ter sido o homem da Simoltes. Aqui faltam 2 voltas para o final. Ora, o segundo a passar aqui foi o Gaspar Gonçalves, da Simoltes. E em terceiro, o Eduardo Pérez, da equipa do Óbito. Faltam 2 passagens, ou melhor, 1 passagem ainda, e a outra será a meta final. 26 quilómetros para o final, em solitário, segue Diogo Narciso, da LA. E o público vai puxando por ele. Os outros 2 a serem absorvidos pelo pelotão já estão. Diogo Narciso segue sozinho. Diogo Narciso, da LA, a 26 km do final, que também é capaz de não ser muito duradoura esta tentativa de escapada. O pelotão está quase em cima. Ana, são milhares de pessoas.
0: Pois, nota-se perfeitamente as ruas do Porto.
1: Não há uma rua por onde eles passem que não
0: estava
1: haja gente.
0: A verificar, há algumas zonas onde não há baias e parece dar-se que as pessoas queiram dar um passinho mais à frente, o que não devem fazer, naturalmente.
1: Hoje é o dia da festa do ciclismo aqui na cidade do Porto. Pena não ter sido mais brilhante, porque
0: pois é.
1: A feira da volta foi cancelada já ontem e hoje. Porque então isto...
0: A parte festiva, teria, é parte festiva da...
1: Teria muito mais gente.
0: Pois é.
1: Ainda foram distribuídos alguns bonés aí pelo público. Mas não houve jogos, não houve música, não houve som, não houve nada. Que é esta, a etapa da consagração, a etapa final, a última, a 10ª, na cidade da Maia, à cidade do Porto, 136 km com mais 900 metros, saíram às 2 da tarde, já fizeram a primeira passagem, foi ele, Eduardo Tereias, o primeiro a passar, na segunda passagem, Diogo Narciso, de LA, que ainda se mantém na frente da corrida. Estamos a 25 km do final. Ana, eu vou ficar com via aberta, podes continuar aí.
0: Vamos passar alguma música e claro que nos iremos atualizando sempre que se justifique que tenhamos mais informação. Vamos para mais um pouquinho de música neste sábado, nesta tarde, neste sábado, neste domingo, nesta tarde em que continuamos aqui na vossa companhia, onde nos vamos despedir desta volta a Portugal em bicicleta, que teve, bom, não querendo perspectivar já balanço, mas mistos de alegria e de muita, muita tristeza.
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4: Momento certo de irmos ao encontro do nosso repórter Jorge Nunes para os últimos quilómetros desta última etapa da 87ª Volta a Portugal em bicicleta. Já no Porto, é no Porto que se corre, é no Porto que termina a volta, Jorge Nunes.
5: Pois é, Ana Cristina, corre-se no Porto, na cidade invicta, faltam 11 quilómetros para o final. A terceira passagem na meta já foi feita, foi quem passou na frente, foi Rafael Reis. A equipa da Anicolor na cabeça do pelotão anulou o Diogo Narciso e o primeiro a passar foi Rafael Reis, depois o camisola amarela, o Alexis Guerin. Ali em cima, a morder os calcanhares, está Rui Oliveira, da UAE. Corre-se de novo no empedrado e vai-se para a próxima passagem, é a meta final aqui na cidade do Porto. E assim se chegará ao final da edição 87 da Volta a Portugal em bicicleta. Estamos praticamente a atingir os últimos 10 quilómetros. Vamos já pôr mais um bocadinho de música e voltamos depois de seguida.
4: Certíssimo, voltaremos assim para os últimos quilómetros. Até já, Jorge Nunes, e os clássicos dos anos 80 fazem parte também deste domingo aqui na sua rádio. Já a seguir.
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0: Tem alguns bons aninhos, vem de 96 este Solo Se Vive Una Vez. Vamos, já menos de 5 km para terminar a etapa e a volta a Portugal, Jorge Nunes.
1: 4 km para o final. Agora o homem deve para a pele a tentar a sua sorte, a esticar o boldão. Vamos ver quem será o vencedor aqui na cidade do Porto. Rui Oliveira tenta tudo por tudo para uma vitória aqui na cidade do Porto. O homem da UAE que vai liderando da camisola laranja. É um boldão muito reduzido, está partido. Também vem cá os homens do Tavira, uma chegada. Francisco Campos a tentar abrir e fechar com chave de ouro. Vamos ver, Andy Color a vir para a frente. É o Scatel. É o Papel. Loutano. L.A. Andy Color, Tavira. Simões, todos a prepararem-se para a parte final, para o sprint. Vamos entrar nos últimos 3 quilómetros. Quem será o vencedor aqui na cidade do Porto?
0: Uma tarde excepcional de Porto hoje, não é? Com muita gente, muito público.
1: Muita gente, muita, muita gente. E depois da cerimónia do pódio vai haver conferência de imprensa com a direção da Volta, a Federação Portuguesa de Ciclismo, Câmara Municipal do Porto. Acho que vai ser apresentada já a edição centenária da Volta.
0: Ok. Será mais uma vez? Vamos de hipótese. Mais uma chegada final no Porto, ou partida do Porto?
1: Ou partida daqui. E esta chegada que teve um bocadinho ali termida, estava certa, e depois de um momento para o outro ficou um bocado termida por causa deste circuito. E o centro e o Porto estar completamente vedado e fechado. Mas acaba por ser um grande momento esportivo. Está a cidade na rua e não só. São milhares de pessoas. Às vezes há umas cabecinhas pensantes que eu não sei o que é que penso. Isto é um dia no ano.
0: Pois é, mesmo.
1: E é de vez em quando, desde 2019, que a Volta não vinha cá, que não chegava aqui. Está bem que é uma das cidades que mais teve passagens e chegadas. Este ano é a décima. Mas desde 2019 que não tinha umas. E a chegada deste ano, muito mais bonita que a chegada de 2019. Está, já se circula no túnel. Já falta pouco mais de 1 km. Está quase, quase, quase. Esta edição a terminar. Está o Loutano na frente. É o paralelo de novo. A massacrar as pernas já bem duridas destes ciclistas. Aí está, é papel. Vai lá Rui Oliveira. O homem do Loutano abriu o caminho para Tomás Conte. Vai lá o homem do Tavira. Não vai dar, não acredito que dê para abrir e fechar com chave de ouro. Está na frente, é papel. Já falta muito pouco. Já estamos com 3 horas de prova. Vai lá o Francisco Campos. Vai lá o Francisco Campos. Aí está, está a tentar. Está a tentar. Lá atrás vem o Artamonito, está tapado. O Guilherme está tapado, tenta sair, não consegue. Já consegue, é o homem de Euskatel que monta a posição. Esta subida mata. Aí está o Francisco Campos também. Aí está o camisola amarela. Rui Oliveira em segundo. Estamos na entrar na reta da meta. Na reta da meta. Vamos ver quem tem mais força agora. E começam-se a marcar homem a homem. E sai o homem da Nicolor. E respondam Burgos. Respondam Burgos. Rui Oliveira, e vem ele. Aí está, Rui Oliveira, será que é desta vez? Será que é desta vez? Rui Oliveira! E Francisco Campos a fazer o terceiro ou quarto lugar. Aí está, ciclete do ar. Rui Oliveira, da equipa da UAE, andou de amarelo, andava desde o primeiro dia à procura de uma vitória, fechou a volta com chave de ouro. O nosso campeão olímpico, Rui Oliveira, vence na cidade do Porto. Ele, que é do outro lado do Rio, que é de Vila Nova de Gaia, vence aqui na cidade do Porto a última etapa. Ele queria vencer uma etapa da volta a Portugal. Este ano vem como chefe de vila da UAE e queria ganhar aqui. Rui Oliveira ganha a etapa. Francisco Campos do Tavira ou faz terceiro ou quarto lugar. Colegas de outras equipas que correram com ele, outros são vizinhos, porque aqui há um núcleo muito duro, muito forte de ciclistas a correrem em várias equipas, todos eles. Cumprimentam Rui Oliveira, da equipa do AE, o campeão olímpico, a vencer na cidade invicta. Ora, agora vamos ver se... 1, 2, 3, 4, penso que é quarto lugar para o Francisco Campos, que fez também uma volta de se lhe tirar o chapéu. Vamos aguardar um bocadinho de música da Cristina para irmos às classificações finais. Até já.
0: Exatamente, até já. Depois de andar um bocadinho assim, muitas vezes, para terminar a etapa, Rui Oliveira é o vencedor desta 11ª etapa da Volta a Portugal em bicicleta. Portanto, termina a volta e ele, o vencedor da etapa, diremos que lhe correu bem neste caso e sob feição. Vamos a mais um pouquinho de música até que tenhamos os resultados da volta, da etapa e da volta. Portanto, vamos a isso. Passam 24 minutos das 5 da tarde, continuação de uma excelente tarde de domingo na nossa companhia.
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0: 5 horas com 32 minutos, vamos posicionar-nos para darmos por concluída a informação desde o local de partida de chegada da volta a Portugal em bicicleta. Será oportuno de seguida irmos ao encontro de Jorge Nunes, já para o resultado da etapa de hoje e da volta, depois de concluída então, e a vitória de Rui Oliveira nesta 10ª e última etapa da prova.
1: É verdade, sim, Ana Cristina, percorridos os 136 com mais 900 metros, a chegada aqui na Avenida dos Aliados foi daquelas de levantar e pôr o público ao rubro. Primeiro, Rui Oliveira, da UAE, foi ele que completou os 136 km com 900 metros em 3 horas 06:36. Seguido de Daniel Cávia, do Burgos. Em terceiro, Francisco Campos, do Time Tavira, Crédito Agrícola. Quarto, Axel Van der Tuck, da Euskaltel. Em quinto, Jordi Lopes, da Euskaltel. Em sexto, Artem Nitz, da Nicolor. Sétimo, Tiago Antunes, da EFAPEL. Oitavo, Alexis Guerin, da Adicolor. Nono, David Domingues, do Boa Vista. E em décimo, Tomás Conte, do Loltano Aviludo. 3 horas 06:36 foi o tempo gasto por Rui Oliveira, o nosso campeão do mundo, o camisola laranja, a vencer a etapa aqui na cidade do Porto, a ligação entre Maia Porto, Avenida dos Aliados. Terminada a etapa, fica assim a classificação geral individual. Primeiro, a Alexis Guerin, a Nicolor, 30 horas 21.09. Seguido de Artem Nitz, da mesma equipa, da Nicolor, a 1 minuto. Depois, em terceiro, Pedro Silva, do Boa Vista. Em quarto, José Fernandes, de Simaldas. Quinto, Adrián Pericas, da UAE. Sexto, Tiago Antunes, da EFAPEL. Sétimo, Joaquim Murguialdei, da Euskaltel. Oitavo, Rui Carvalho, de Simoldes. Nono, Diogo Barbosa, do Tavira. Décimo, Adrián Bustamante, do Simoldes. Está assim o pano a cair. Falta a festa do pódio. Nesta edição 87 da Volta a Portugal. As camisolas estão assim distribuídas. Camisola branca, Adriá Pericas, da equipa UAE. Camisola azul, Alexis Guerin, da Anicolor. Camisola laranja, Rui Oliveira, da UAE. E a camisola amarela, Alexis Guerin, da Anicolor. O grande vencedor desta edição 87 da Volta a Portugal. Vamos ficar mais alguns minutos, Ana Cristina, mais música.
0: Vamos a isso, mais alguns instantes, agora que passam 35 minutos das 5 da tarde deste domingo.
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0: Estamos a entrar na reta final do que tem sido estes dias de emoção, acompanhando o desporto a volta a Portugal em bicicleta.
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0: E vamos ao encontro de Jorge Nunes para as últimas aí desde o Porto, Jorge.
2: Então, desde o Porto, mais uma vez, Rui Oliveira, o vencedor da etapa, satisfeito, contente de vencê-lo na sua terra, com o seu público, com os seus amigos, com a sua família, satisfeito por ter vindo à volta a Portugal e andar desde o primeiro dia em busca de uma vitória. Conseguiu-a hoje, o seu sonho foi realizado, ganhou a camisola laranja. Termina assim a edição, então 87 da volta, com Alexis Guérin, o francês da Anicolor, a ser o vencedor deste ano. Duas vezes com Artam Nitz, esta é a terceira que a Anicolor ganha com a sua equipa. Alexis Guérin, o grande vencedor. 30:21:09. Termina assim a volta a Portugal. O público vai à loucura porque Rui Oliveira, o menino aqui da terra, que vai, é o primeiro, é o vencedor da etapa. E agora vai fazer uma coisa, que é mostrar a camisola do seu clube em frente à Câmara Municipal, com milhares de pessoas a fazerem a festa com o Rui Oliveira, e agora é ele que é cumprimentado pelo Presidente da Câmara Municipal do Porto. Vamos ficar por aqui, a cerimónia do pódio, voltaremos, se for assim necessário, depois com as entrevistas amanhã a serem passadas todas limpinhas, porque há bocadinho, como já se sabe, a salganhada era mais que muita. Agradeço desde já a Ana Cristina, Sérgio Miguel e ao Francisco Grilo o trabalho que tiveram para maturar e para me ajudar. A todos vocês que me ouviram, faz-se o melhor quando se pode. Às vezes não se consegue fazer tudo, mas faz-se sempre com dedicação e com carinho. Um abraço a todos, continuação de boa tarde. Amanhã estaremos outra vez juntos.
0: Então, obrigada Jorge Nunes, obrigada por todo o trabalho, também boa viagem de regresso até Tavira, desde o Porto.
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3: Boa tarde, notícias na Gilão. Domingo, 16 de agosto, está lançado o aviso amarelo para o Distrito de Faro. Prevê-se trovoada. O aviso amarelo lançado até às 9 da noite de segunda-feira. Outros temas que vamos abordar neste espaço de informação. Hoje é o último dia da festa dos pescadores em Cabanas de Tavira. A Baixa de Tavira volta a organizar a Feira de Estoques. Arranca a 20 de agosto. Outro dos temas que vamos desenvolver prende-se com Alcoutim, que volta a celebrar o verão com iniciativas culturais e musicais que arrancam a 19 de agosto. Falamos também do tempo de espera a nível dos hospitais e concretamente do Algarve relativamente a este domingo. Em balanço do

0: Hoje, da chegada que teve lugar no Porto de Rui Oliveira. Mas é oportuno, possamos, em jeito de balanço, ouvir Jorge Nunes. Balanço da etapa e do final desta volta a Portugal. Jorge Nunes.
1: Percorridos os 136 com mais 900 metros, a chegada aqui na Avenida dos Aliados foi daquelas de levantar e pôr o público ao rubro. Primeiro, Rui Oliveira, da UAE. Foi ele que completou os 136 km com 900 metros em 3 horas 06:36. Seguido de Daniel Cávia do Burgos. Em terceiro, Francisco Campos do Time Tavira, Crédito Agrícola. Quarto, Axel van der Tuck, da Euskaltel. Em quinto, Jordi Lopes, da Euskaltel. Em sexto, Artem Nitz, da Nicolor. Sétimo, Tiago Antunes, da EFAPEL. Oitavo, Alexis Guerin, da Adicolor. Nono, David Domingues, do Boa Vista. E em décimo, Tomás Conte, do Loltano Aviludo. 3 horas 06:36 foi o tempo gasto por Rui Oliveira, o nosso campeão do mundo, o camisola laranja, a vencer a etapa aqui na cidade do Porto. A ligação entre Maia Porto, Avenida dos Aliados. Terminada a etapa, fica assim a classificação geral individual. Primeiro, a Alexis Guerin Anicolor, 30 horas 21.09. Seguido de Artem Nitz, da mesma equipa, da Anicolor, a 1 minuto. Depois, em terceiro, Pedro Silva, do Boa Vista. Em quarto, José Fernandes de Cimaldas. Quinto, Adrián Pericas, da UAE. Sexto, Tiago Antunes, da EFAPEL. Sétimo, Joaquim Murguialdei, da Euskaltel. Oitavo, Rui Carvalho, de Simões. Nono, Diogo Barbosa, do Tavira. Décimo, Adrián Bustamante, do Simões. Está assim o pano a cair. Falta a festa do pódio. Nesta edição 87 da Volta a Portugal, as camisolas estão assim distribuídas: camisola branca, Adriá Pericas, da equipa UAE, camisola azul, Alexis Guerin, da Anicolor, camisola laranja, Rui Oliveira, da UAE, e a camisola amarela, Alexis Guerin, da Anicolor, o grande vencedor desta edição 87 da Volta a Portugal. Então, desde o Porto, mais uma vez, Rui Oliveira, o vencedor da etapa, satisfeito, contente, venceu na sua terra, com o seu público, com os seus amigos, com a sua família, satisfeito por ter vindo à Volta a Portugal e andar desde o primeiro dia em busca de uma vitória. Conseguiu-a hoje. O seu sonho foi realizado, ganhou a camisola laranja. Termina assim a edição, então, 87 da volta, com Alexis Guerin, o francês da Anicolor, a ser o vencedor deste ano. Duas vezes com Artem Nitz, esta é a terceira que a Anicolor ganha com a sua equipa. Alexis Guerin, o grande vencedor, 30 horas 21:09. Termina assim a volta a Portugal. O público vai à loucura porque é Rui Oliveira, o menino aqui da terra, que vai, é o primeiro, é o vencedor da etapa, com milhares de pessoas a fazerem a festa com o Rui Oliveira. Agradeço desde já a Ana Cristina, Sérgio Miguel e ao Francisco Grilo, a todos vocês que me ouviram. Faz o melhor quando se pode. Às vezes não se consegue fazer tudo, mas faz sempre com dedicação e com carinho. Um abraço a todos. Amanhã estaremos outra vez juntos.
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0: E agora falamos de saúde e dos tempos de espera nos hospitais. Segundo o Diário de Notícias, os tempos de espera nas urgências ainda acima do recomendado. Em Lisboa e Val do Tejo e Algarve. Segundo o DN, depois de uma semana com tempos muito acima dos recomendados, sobretudo para doentes urgentes, ao meio-dia deste domingo, só duas regiões registavam tempos médios excessivos.

0: para observação, ou primeira observação, com os hospitais de Santa Maria, Barreira e Portimão em pior situação. A região de Lisboa e Vale do Tejo continuava ao meio-dia deste domingo com mais de 200 doentes nas urgências gerais para serem atendidos e com o tempo de espera para a primeira observação que ainda ultrapassa largamente o recomendado pela triagem de Manchester para doentes urgentes, que seriam nas 4 horas e 45 minutos, quando deveria ser 60 minutos, ou seja, apenas uma hora. Além das 3 horas e 42 minutos para doentes pouco urgentes em vez dos 120 minutos, 11 horas e 29 minutos para doentes não urgentes, quando deveriam ser até 240 minutos, e 22 minutos para muito urgentes, quando deveriam ser apenas 10 minutos. Muito assim, mesmo assim, conseguiu-se melhorar os tempos registados na última semana, no sábado, à mesma hora, na região, serviços de urgência mais pressionados do que outros, nomeadamente o Hospital de Santa Maria, que registava ao meio-dia um tempo médio para a primeira observação dos doentes, 6 horas e 53 minutos, ou no Hospital do Barreiro, 8 horas e 59 minutos. Aqui pelo Algarve, os hospitais de Faro e Portimão têm registado tempos de espera superiores aos recomendados, mas com Portimão em pior situação. Neste domingo os tempos melhoraram, mas ainda assim com o tempo de espera para doentes urgentes de 1 hora e 56 minutos, de 4 horas e 2 minutos para pouco urgentes, 2 horas e 26 minutos para não urgentes e de apenas 2 minutos para doentes muito urgentes. Recorde-se que no sábado o presidente da ULS Algarve, Tiago Botelho, negou em tempos de que os tempos de espera registados no portal do Serviço Nacional de Saúde, dizendo que são alimentados pelo sistema Alert, que em condições de funcionamento normal fornece os dados dos tempos de espera para o portal do Serviço Nacional de Saúde e faz uma média de poucas horas de atividade. A nível do país, outras regiões, Norte, Centro e Alentejo, registam-se menos de tempo de espera dentro do recomendado. No Norte, os doentes urgentes esperam em média para a primeira observação 47 minutos, os pouco urgentes 48 minutos e os não urgentes 3 horas e 7 minutos e os muito urgentes 2 minutos. No Centro, os urgentes esperavam 48 minutos, os pouco urgentes 1 hora e 12 minutos, os não urgentes 1 hora e 7 minutos, os muito urgentes 17 minutos. Já no Alentejo, os urgentes esperavam 34 minutos, os pouco urgentes 51 e os não urgentes 1 hora e 43. Lembrando que a Ministra da Saúde, Ana Paula Martins, também admitiu que os tempos de espera registados durante a última semana e que, avançados pelo Diário de Notícias e que o mesmo terá noticiado para observação de doentes urgentes, não eram aceitáveis e que a rede teria de ser revista, no entanto sublinhando o facto de haver menos urgências fechadas do que no ano passado. São estes os números e a jeito de balanço de como as urgências e os tempos de espera se registam nos hospitais, centrando aqui também a resposta em relação aos hospitais no Algarve, com a maior dificuldade a fazer-se sentir em Portimão. O Conselho de Alcoatim continua a celebrar o verão com um conjunto de iniciativas culturais e musicais. De 19 a 29 de agosto passarão por Alcoatim, Pereiro, Vaqueiros e Giões, entre concerto, música tradicional, acordeão, festa de verão e outra da espuma compõem a programação. Primeiro espetáculo, 19 de agosto, na Praça da República em Alcoatim, com a atuação de Pedro Pitts Quarteto. No dia 20, a música chega ao Pereiro com as Moçoilas. A animação prossegue em Vaqueiros nos dias 22 e 23 com a Festa de Verão de Vaqueiros, iniciativa para o Largo da Igreja a partir das 7 da tarde. A 23, Música em Giões, uma iniciativa dedicada à música com o Festival de Acordeão, na sede da Associação Grito de Alegria, reunindo os sons daquele que é um dos instrumentos mais associados à tradição musical algarvia. A programação prossegue no dia 26 de agosto, na Praça da República Alcoatim, de novo, com música no seu tempo, a partir das 22 horas. A programação no âmbito Alcoatim Convida termina a 29 de agosto, na habitual Festa da Espuma, no cais de Alcoatim, junto ao Guadiana. Ao longo de 2 semanas, iniciativas pretendem proporcionar animação em diferentes pontos do concelho, contribuindo para dinamizar as noites de verão e proporcionando momentos de convívio entre residentes e visitantes. No Zinhal, feira tradicional regressa ao Largo da Junta de Freguesia entre 20 e 22 de agosto, durante 3 dias. A iniciativa junta música, humor e tradições do interior do concelho de Castro Marim. Uma programação que inclui bailes, atuações musicais, folclore e animação pela noite dentro. O arranque acontece quinta-feira, 20 de agosto. com um baile do Reflexo, seguindo-se a atuação do grupo de moda em moda, antes da subida ao palco de alentejana Ana Rebentinha, para provocar fortes gargalhadas no seu espetáculo de stand-up comedy. Na sexta-feira, baile do Reflexo, seguindo-se às 21h30, atuação do cantor algarvio Rafael Sousa. Rafael sobe ao palco na sexta-feira, dia 21. A noite depois prossegue animada com a DJ Sofia Querido. A última noite, sábado 22 de agosto, baile com o Grupo Mais 2. A noite prossegue com a atuação do Rancho Folclórico do Azinhal, momento dedicado às tradições e à cultura popular. Lembrando que a Feira Tradicional do Azinhal é organizada pela Junta de Freguesia do Azinhal, em parceria com o município de Castro Marim, Casa do Povo do Azinhal e Associação Recreativa e Cultural do Azinhal. Aqui por Tavira, de 20 a 24 de agosto, a Baixa Tavira volta a promover a Feira de Stocks, iniciativa que pretende dinamizar o comércio e promover a economia local. É já a 16ª edição do evento, que decorre na Rua do Cais, entre as 19 e as 23h30, com entrada livre, com a organização da Baixa Tavira, o apoio do município. A feira reúne num espaço único diferentes áreas para vendas a preços reduzidos de vestuário, acessórios, decoração, artesanato, saúde e beleza, as áreas representadas. A iniciativa inclui ainda espetáculos na Praça da República, sempre a partir das 22 horas. Marcarão presença a atuação das danças de salão da Sociedade Lusense, o grupo Banda 281 TVR de Jigui, a atuação de canções de toda a vida com a Orquestra do Algarve, finalizando com o grupo Searas de Outono, o grupo Cantares de Cachopo. É a Feira de Stocks de 20 a 24 de agosto aqui em Tavira, organização da Baixa Tavira. Para este domingo, a finalizar, a Festa dos Pescadores em Cabanas de Tavira. É este o último dia, as festividades prosseguem depois de uma tarde de pau de sebo, a seguir-se-á depois baile com o grupo Gerações, um espetáculo de variedades com a Aurora Gonçalves e Rui Vaz, encerrando as Festas dos Pescadores com a atuação do Rochinol Faduncho à meia-noite. Esta a programação no encerrar da Festa dos Pescadores em Cabanas de Tavira, portanto encerra este mesmo domingo.
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0: Praticamente, e a finalizar, antes de darmos conta da previsão do tempo para hoje, lembramos também uma nota da Tavira Verde. Segunda-feira, 17 de agosto, há interrupção programada de abastecimento de água em Cabanas de Tavira, entre as 14 e as 18 horas, para instalação de uma válvula AVK, afetando em Cabanas de Tavira o bairro Humberto Simão, os largos da Petanca, de Nossa Senhora do Mar e as ruas Amigos Unidos do bairro Sal, das Almadravas, das Areias, do Cochicho, dos Búzios, dos Limoeiros, a rua José Luís do Carmo Pereira, a rua Armerino Bagarrão e a rua Raul Brandão. Entre as 14 e as 18 horas, em Cabanas de Tavira, esta interrupção programada de abastecimento de água esta segunda-feira, 17 de agosto. Terça-feira, dia 18 de agosto, entre as 14 e as 18 horas, há uma interrupção programada de abastecimento de água promovido pela Tavira Verde para obras, no caso para substituir um caldo de límetro. É na Cruz do Areal, afetando a zona envolvente à Estrada Nacional 270. Lembra a Tavira Verde que, para mais informações e consulta detalhada do mapa das zonas afetadas, devem os interessados visitar o website da Tavira Verde na secção de alertas e comunicados. Quanto ao tempo, lembramos a nota do Instituto Português do Mar e da Atmosfera. Está lançado o aviso amarelo para o Distrito de Faro relativamente a trovado. O aviso amarelo está lançado até às 9 da noite de segunda-feira. Prevendo-se para Faro aguaceiros localmente fortes, acompanhados de trovoada e rajadas fortes que poderão ser ocasionalmente sob a forma de granizo e mais prováveis nas serras. O Instituto Português do Mar e da Atmosfera prevê para segunda-feira, 17 de agosto, e especificamente para a região sul, tempo quente, com períodos de céu muito nublado, apresentando geralmente muito nublado no Algarve, com possibilidade de ocorrência de chuvisco. Há condições favoráveis à ocorrência de aguaceiros e trovadas e queda ocasional de granizo, em especial nas serras do Algarve e Baixo Alentejo durante a tarde. O vento, em geral, fraco, de vários rumos, soprando moderado a forte, o quadrante leste nas serras algarvias, temporariamente moderado noroeste durante a tarde no litoral a norte do Cabo Espichel. Prevê-se uma pequena subida da temperatura mínima, pequena descida da temperatura máxima. O mar na costa sul, com ondas inferiores a 1 metro. A temperatura da água do mar ronda entre os 19 e os 21 graus. Para segunda-feira, 17 de agosto, o IPMA prevê para Tavira uma temperatura máxima de 30 graus. Pomos ponto final neste espaço de informação, desejando a continuação de um bom domingo, uma excelente tarde com a sua rádio.
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0: Boa tarde, são 19 horas.
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2: Feira de Estoques em Tavira. A Associação Baixa de Tavira, com apoio do município, realiza de 20 a 24 de agosto a 16ª Feira de Estoques na Rua do Cais, entre as 19h e as 23h30, com entrada livre. A iniciativa que visa dinamizar a economia local, concentrando no único espaço artigos de qualidade das mais diversas áreas a preços baixos, como vestuário, acessórios, decoração, artesanato, saúde e beleza, entre outros. E a Praça da República acolhe no seu palco, a partir das 22 horas, diversos espetáculos. Danças de Salão da Sociedade Lusense, 281 TVR Jig, Orquestra do Algarve com canções de toda a vida e o Grupo Searas de Outono de Cachopo. É a Feira de Estoques em Tavira, de 20 a 24 de agosto, na sua 11ª edição. Celebrar Tavira oferece música, tradições e animação em toda a freguesia durante este verão. A União de Freguesias de Tavira, em parceria com o município, promove nos meses de julho e agosto a iniciativa Celebrar Tavira, um programa de animação cultural que pretende oferecer música ao vivo, fado, bailes e momentos de convívio de diferentes localidades da freguesia. Com um total de 11 eventos, o programa é concebido para descentralizar a oferta cultural, aproximando-a da população e valorizando os diversos espaços públicos, bairros e comunidades que fazem parte do território da União de Freguesias de Tavira. Ao longo de 2 meses, o público pode assistir a concertos de diferentes géneros musicais, desde o fado tradicional ao rock, passando pela música popular, tributos e espetáculos instrumentais, bem como participar em bailes populares que reforçam o espírito comunitário e a celebração das tradições locais. Os espetáculos decorrem em diversos locais emblemáticos da freguesia. Todos os eventos têm entrada livre, início marcado para as 22 horas, proporcionando noites de verão dedicadas à cultura e o encontro entre gerações e à valorização dos artistas e projetos musicais. Dia 17 de agosto, os Fado Tropical, no espetáculo em Mato Santo Espírito. Celebrar Tavira é a proposta da União de Freguesia.

0: prometendo ser uma experiência inesquecível, com o castelo a ser o epicentro do evento e abrigar representações de dezenas de artes e ofícios com demonstrações ao vivo, além de outros espetáculos e atividades para toda a família. Um dos grandes destaques de cada edição são os torneios a cavalo que decorrem diariamente no castelo, com assinatura da Guarda Nacional Republicana, sem esquecer os banquetes que acontecem no espaço exclusivo à luz misteriosa das tochas, com uma ementa que reúne as melhores iguarias da época, acompanhadas também de animação por diversos grupos. O castelo de Castro Marinho acolhe ainda exposições de instrumentos de tortura e punição e a primeira sede da Ordem de Cristo, além de um banco, onde os visitantes podem trocar o seu dinheiro pela moeda oficial do evento, que tem um novo design a cada edição. Um dos pontos altos deste evento, organizado pelo município de Castro Marim, é o desfile, considerado como uma das oportunidades para conhecer o universo da imaginação e fantasia. Decorre no primeiro e último dia, ao final da tarde, sendo uma apresentação de todos os animadores figurantes castromarinenses que participam anualmente vestidos a rigor. A animação continua a ser uma das fortes apostas dos dias medievais de Castro Marim, que se distingue de outros eventos, com alguns grupos, no caso 30 grupos de animação nacionais e internacionais de países como Itália, Espanha, Marrocos ou França. No Forte de São Sebastião acontece o acampamento árabe, que representa o cotidiano de uma caravana de comércio de sal e especiarias, onde irá também decorrer a recriação histórica do cotidiano civil e militar do século XVII, da época da Restauração. A Igreja de Nossa Senhora dos Mártires também faz parte do roteiro dos dias medievais em Castro Marim, com uma missa que decorrerá no último dia e a participação de vários grupos de comunidade trajada a rigor. Os bilhetes já estão à venda para a edição 2026 dos Dias Medievais em Castro Marim. Exposição itinerante 40 anos, 40 fotografias, de 11 a 21 de agosto, no Mercado da Ribeira, em Tavira. Assinala a celebração dos 40 anos da Agência Lusa. A Casa do Povo do Conselho de Olhão, em Moncarapaz, acolhe no dia 29 de agosto, a partir das 9:30 da noite, o Boa Esperança em revista, nas produções Carlos Pacheco. Feira Franca de Santa Catarina da Fonte do Bispo, de 21 a 23 de agosto. Sexta-feira, dia 21, baile com Vitor Alves e há o concerto com Fábio Lagarto. No dia 22, fado com Yasmin da Silva, baile com Sérgio Conceição e o concerto de Emanuel Moura. Domingo, dia 23, há baile com Silvino Campos e o grande concerto com Toy. É Feira Franca, em Santa Catarina da Fonte do Bispo, de 21 a 23 de agosto, organização da Junta de Freguesia de Santa Catarina da Fonte do Bispo. 27º Passeio de Cicloturismo do Núcleo de Cicloturismo de Luz de Tavira. Acontece dia 6 de setembro, a partir das 9 horas, com partida no Largo da República, em Luz de Tavira. Os interessados em participar devem efetuar a sua inscrição, contatando a organização, o Núcleo de Cicloturismo de Luz de Tavira. Por Tavira, até 30 de dezembro, exposição permanente Judeus em Tavira, fragmentos de uma história, para visitar no Núcleo Islâmico do Museu Municipal. Até o dia 30 de agosto, acontece o Energiza-te na Ilha, é na Ilha de Tavira. Até 15 de setembro, Ciência Viva no Verão, na sua 30ª edição, a iniciativa do Centro de Ciência Viva de Tavira. Até o final de setembro, mostras de artesanato, que acontecem diariamente entre o Jardim da Lagoa e o Jardim das Palmeiras. Até 24 de outubro, exposição Uma Árvore, da autoria de Daniel Moreira e Rita Castro Neves, para visitar no Museu Municipal de Tavira, Palácio da Galeria. Segunda-feira, dia 17 de agosto, a partir das 10 da noite, o projeto da Junta de Freguesia de Tavira, Celebrar Tavira, apresenta o concerto dos Fado Tropical, em Mato Santo Espírito.
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0: O tempo para segunda-feira, dia 17 de agosto, o IPMA prevê para a região sul tempo quente, com períodos de céu muito nublado, apresentando geralmente muito nublado no Algarve e com possibilidade de ocorrência de chuvisco. Há condições favoráveis à ocorrência de aguaceiros e trovoadas e queda ocasional de granizo, em especial nas serras do Algarve e do Baixo Alentejo, durante a tarde. O vento em geral fraco, de vários rumos, superando moderado a forte, do quadrante leste nas serras algarvias, durante a manhã, e temporariamente moderado de noroeste durante a tarde, no litoral a norte do Cabo Espichel. Prevê-se uma pequena subida da temperatura mínima, pequena descida da temperatura máxima. O mar na costa sul com ondas inferiores a 1 metro.

0: A temperatura da água do mar ronda entre os 19 e os 21 graus. Para Tavira, a temperatura máxima prevista aponta para 30 graus.
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0: Boa noite, são 20 horas.
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2: Notícia avançada pela agência Lusa dá conta das declarações do presidente da Unidade Local de Saúde do Algarve, o Elias Algarve, que negou os tempos de espera nas urgências de Faro e Portimão divulgados pelo portal do Serviço Nacional de Saúde, atribuindo os valores a erros no sistema informático. Em declarações à agência Lusa, Tiago Botelho explicou que os dados apresentados pelo portal do Serviço Nacional de Saúde são alimentados pelo sistema Alert, que em condições normais calcula médias com base em poucas horas de atividade, ficando particularmente sensível a ocorrências pontuais. Segundo Tiago Botelho, esta metodologia torna os valores sensíveis a pequenos números, onde possa ter existido um problema real ou administrativo, sobretudo durante períodos noturnos, quando o número de admissões é reduzido. O responsável deu ainda à Lusa exemplo do caso de Portimão, onde o sistema chegou a indicar um tempo de espera de 17 horas para um doente classificado como muito urgente. O presidente da ULS Algarve referiu que, após corrigido o erro, o tempo médio indicado para Portimão passou abruptamente de 13 para 4 horas em poucos minutos, evolução que considerou, obviamente, matematicamente impossível. Lembrando que o portal do Serviço Nacional de Saúde apresentava, por exemplo, às 14h50, em Faro, um tempo de espera para atendimento no Serviço de Urgências de cerca de 41 minutos para doentes classificados como urgentes, valor que Tiago Botelho considerou próximo da realidade. Em Portimão, o portal indicava cerca de 4 horas de espera, valor que o responsável da ULS também rejeitou. Tiago Botelho rejeitou igualmente a informação de que existissem doentes classificados como urgentes e muito urgentes à espera de observação nos dois serviços de urgência, como indicado no portal do Serviço Nacional de Saúde consultado pela Lusa. O responsável da ULS Algarve sublinhou que os tempos divulgados pelo portal do Serviço Nacional de Saúde não estão a refletir com rigor a situação efetiva das urgências de Faro e Portimão, alegadamente devido a problemas registados, como já referimos, no sistema Alert. Declarações proferidas à agência Lusa, é também um destaque da Lusa, dando conta de que o presidente da ULS Algarve nega que os tempos de espera das urgências de Faro e Portimão sejam os que são apresentados pelo portal do Serviço Nacional de Saúde.

0: reuniram mais de 54 mil quilos de equipamentos elétricos, mais de 2.400 quilos de pilhas e baterias e mais de 560 quilos de lâmpadas. Como recompensa pelo esforço e envolvimento na causa da reciclagem, as escolas receberam 6.150 euros em prémios no âmbito da campanha. A Escola Secundária Pinheiro e Rosa de Faro venceu a nível regional na secção de equipamentos elétricos, com 7.235 quilos recolhidos. Na vertente lâmpadas, a Escola Básica João da Rosa de Olhão liderou com 56 quilos e nas pilhas e baterias foi a Escola Secundária Júlio Dantas de Lagos que ficou em primeiro lugar com 713 quilos recolhidos. No valor global dos prémios a entregar em cheques-prenda, poderão ser trocados por novos equipamentos elétricos, alcançou nesta edição o valor mais elevado até o momento, 57.597 euros. O desafio fica lançado para o próximo ano letivo, que não demora nada, arranca para mais uma edição desta edição da campanha Escola e Letrão, a caminho da 16ª edição.
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0: Aqui pelo Conselho de Tavira, de 28 a 30 de agosto, o Jardim Público de Santa Luzia acolhe a terceira edição do Marés Criativas, um evento com entrada livre que junta música, artes plásticas, dança e atividades ao ar livre, com destaque para a atuação dos Mare Nostro a 29 de agosto. A iniciativa organizada pela Baixa Mar, Associação Cultural, apresenta uma programação diversificada ao longo de 3 dias, com propostas para diferentes públicos e com a cultura e a participação comunitária como pontos centrais. O primeiro dia 28, logo a partir das 6 da tarde, oficina de artes plásticas, seguindo-se às 7 da tarde, a oficina de danças europeias, e às 9 da noite, uma caminhada ao luar. Às 10h30, o concerto dos Espiral. Já a 29 de agosto, a programação arranca às 6 da tarde com a oficina de artes plásticas, seguir-se à sessão de danças de salão e às 10 da noite, o concerto com a banda Mare Nostro. A programação encerra a 30 de agosto com a atuação de Nora Fernandes, Flamenco e Plectro, às 21 horas, e o concerto de Mursual, marcado para as 22h30. O programa inclui atividades assinaladas com a organização conjunta, quer da Junta de Freguesia, como também da Associação, reforçando a componente comunitária da iniciativa. É esta a festa para Santa Luzia, de 28 a 30 de agosto, terceira edição do Marés Criativas. De 20 a 24 de agosto, Tavira acolhe a Feira de Stocks. Associação Baixa de Tavira, com apoio do município, realiza a 16ª edição da Feira de Stocks na Rua do Cais, entre as 19 e as 23h30, com entrada livre. Visa dinamizar a economia local, concentrando num único espaço artigos de qualidade das mais diversas áreas e preços baixos, com vestuário, acessórios, decoração, artesanato, saúde e beleza. Praça da República acolhe depois, a cada uma dessas noites, a partir das 22 horas, diversos espetáculos, no primeiro dia com danças de salão da Sociedade Luzense, no segundo dia com 281 TVR os Chigui, 22 Orquestra do Algarve, Canções de Toda a Vida, e no dia 23, Searas de Outono, Grupo de Cantares de Cachopo. São estes os grupos que animarão a Feira de Stocks, que acontece em Tavira a partir de 20 de agosto.
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0: Tavira Verde informa que segunda-feira, 17 de agosto, procede uma interrupção programada de abastecimento de água entre as 14 e as 18 horas em Cabanas de Tavira para instalação de válvula AVK, afetando o bairro Humberto Simão, o Largo da Petanca, o Largo Nossa Senhora do Mar e as ruas Amigos Unidos do Bairro Sal, das Almadravas, das Areias, do Cochicho, dos Búzios, dos Limoeiros, a rua José Luís do Carmo Pereira, Ormerino de Bagarrão e a rua Raul Brandão. Estas as ruas afetadas nesta interrupção programada de abastecimento de água em Cabanas de Tavira, segunda-feira, entre as 14 e as 18 horas. 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Lembra a Tavira Verde que para mais informações e consulta detalhada do mapa das zonas afetadas, devem os interessados visitar o website da Tavira Verde na secção de alertas e comunicados.
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1: O tempo para segunda-feira, dia 17 de agosto, o IPMA prevê para a região sul tempo quente, com períodos de céu muito nublado, apresentando geralmente muito nublado no Algarve e com possibilidade de ocorrência de chuvisco. Há condições favoráveis à ocorrência de aguaceiros e trovadas e queda ocasional de granizo, em especial nas serras do Algarve e do Baixo Alentejo, durante a tarde. O vento em geral fraco, de vários rumos, superando moderado a forte do quadrante leste nas serras algarvias durante a manhã e temporariamente moderado de noroeste durante a tarde no litoral a norte do Cabo Pichel. Prevê-se uma pequena subida da temperatura mínima, pequena descida da temperatura máxima. O mar na costa sul com ondas inferiores a 1 metro. A temperatura da água do mar ronda entre os 19 e os 21 graus. Para Tavira, a temperatura máxima prevista aponta para 30 graus.
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7: 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São 20 horas e 10 minutos. 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

0: Boa noite, são 21 horas.
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2: O tempo para segunda-feira, dia 17 de agosto, o IPMA prevê para a região sul tempo quente, com períodos de céu muito nublado, apresentando geralmente muito nublado no Algarve e com possibilidade de ocorrência de chuvisco. Há condições favoráveis à ocorrência de aguaceiros e trovadas e queda ocasional de granizo, em especial nas serras do Algarve e do Baixo Alentejo, durante a tarde. O vento em geral fraco, de vários rumos, superando moderado a forte do quadrante leste nas serras algarvias durante a manhã e temporariamente moderado de noroeste durante a tarde no litoral a norte do Cabo Pichel. Prevê-se uma pequena subida da temperatura mínima, pequena descida da temperatura máxima. O mar na costa sul com ondas inferiores a 1 metro. A temperatura da água do mar ronda entre os 19 e os 21 graus. Para Tavira, a temperatura máxima prevista aponta para 30 graus.
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2: Feira de Estoques em Tavira. A Associação Baixa de Tavira, com apoio do município, realiza de 20 a 24 de agosto a 16ª Feira de Estoques na Rua do Cais, entre as 19 e as 23h30, com entrada livre. A iniciativa que visa dinamizar a economia local, concentrando no único espaço artigos de qualidade das mais diversas áreas a preços baixos, como vestuário e acessórios, decoração, artesanato, saúde e beleza, entre outros. E a Praça da República acolhe no seu palco, a partir das 22 horas, diversos espetáculos. Danças de salão da Sociedade Lusense, 281 TVR Jig, Orquestra do Algarve com canções de toda a vida e o grupo Searas de Outono de Cachopo. É a Feira de Estoques em Tavira, de 20 a 24 de agosto, na sua 11ª edição. Celebrar Tavira oferece música, tradições e animação em toda a freguesia durante este verão. A União de Freguesias de Tavira, em parceria com o município, promove nos meses de julho e agosto a iniciativa Celebrar Tavira, um programa de animação cultural que pretende oferecer música ao vivo, fado, bailes e momentos de convívio de diferentes localidades da freguesia. Com um total de 11 eventos, o programa é concebido para descentralizar a oferta cultural, aproximando-a da população e valorizando os diversos espaços públicos, bairros e comunidades que fazem parte do território da União de Freguesias de Tavira. Ao longo de 2 meses, o público pode assistir a concertos de diferentes géneros musicais, desde o fado tradicional ao rock, passando pela música popular, tributos e espetáculos instrumentais, bem como participar em bailes populares que reforçam o espírito comunitário e a celebração das tradições locais. Os espetáculos decorrem em diversos locais emblemáticos da freguesia. Todos os eventos têm entrada livre, início marcado para as 22 horas, proporcionando noites de verão dedicadas à cultura e o encontro entre gerações e à valorização dos artistas e projetos musicais. Dia 17 de agosto, o Esfá Tropical no espetáculo Em Mato Santo Espírito. Celebrar Tavira é a proposta da União de Freguesias de Tavira para este verão 2026. Castro Marim recebe aquilo que é o maior evento de recriação histórica e um dos grandes destaques da agenda cultural da região, Algarvia, os dias medievais de 26 a 30 de agosto. É um regresso à época mais intrigante e misteriosa da história de Portugal, prometendo ser uma experiência

0: Nacional Republicana, sem esquecer os banquetes que acontecem no espaço exclusivo à luz misteriosa das tochas, com uma ementa que reúne as melhores iguarias da época, acompanhadas também de animação por diversos grupos. O castelo de Castro Marim acolhe ainda exposições de instrumentos de tortura e punição e a primeira sede da Ordem de Cristo, além de um banco, onde os visitantes podem trocar o seu dinheiro pela moeda oficial do evento, que tem um novo design a cada edição. Um dos pontos altos deste evento organizado pelo município de Castro Marim é o desfile, considerado como uma das oportunidades para conhecer o universo da imaginação e fantasia. Decorre no primeiro e último dia, ao final da tarde, sendo uma apresentação de todos os animadores figurantes castromarinenses que participam anualmente vestidos a rigor. A animação continua a ser uma das fortes apostas dos dias medievais de Castro Marim, que se distingue de outros eventos, com alguns grupos, no caso 30 grupos de animação nacionais e internacionais de países como Itália, Espanha, Marrocos ou França. No Forte de São Sebastião acontece o acampamento árabe, que representa o cotidiano de uma caravana de comércio de sal e especiarias, onde irá também decorrer a recriação histórica do cotidiano civil e militar do século XVII, da época da Restauração. A Igreja de Nossa Senhora dos Mártires também faz parte do roteiro dos dias medievais em Castro Marim, com uma missa que decorrerá no último dia e a participação de vários grupos de comunidade trajada a rigor. Os bilhetes já estão à venda para a edição 2026 dos Dias Medievais em Castro Marim. Exposição itinerante 40 anos, 40 fotografias, de 11 a 21 de agosto, no Mercado da Ribeira em Tavira. Assinala a celebração dos 40 anos da Agência Lusa. A Casa do Povo do Conselho de Olhão, em Moncarapaz, acolhe no dia 29 de agosto, a partir das 9h30 da noite, o Boa Esperança em revista, nas produções Carlos Pacheco. Feira Franca de Santa Catarina da Fonte do Bispo, de 21 a 23 de agosto. Sexta-feira, dia 21, baile com Vitor Alves e há o concerto com Fábio Lagarto. No dia 22, fado com Yasmin da Silva, baile com Sérgio Conceição e o concerto de Emanuel Moura. Domingo, dia 23, há baile com Silvino Campos e o grande concerto com Toy. É Feira Franca, em Santa Catarina da Fonte do Bispo, de 21 a 23 de agosto, organização da Junta de Freguesia de Santa Catarina da Fonte do Bispo. 27º Passeio de Cicloturismo do Núcleo de Cicloturismo de Luz de Tavira. Acontece dia 6 de setembro a partir das 9 horas, com partida no Largo da República em Luz de Tavira. Os interessados em participar devem efetuar a sua inscrição contatando a organização, o Núcleo de Cicloturismo de Luz de Tavira. Por Tavira, até 30 de dezembro, exposição permanente Judeus em Tavira, fragmentos de uma história, para visitar no Núcleo Islâmico do Museu Municipal. Até o dia 30 de agosto, acontece o Energiza-te na Ilha, é na Ilha de Tavira. Até 15 de setembro, Ciência Viva no Verão, na sua 30ª edição, a iniciativa do Centro de Ciência Viva de Tavira. Até o final de setembro, mostras de artesanato, que acontecem diariamente entre o Jardim da Lagoa e o Jardim das Palmeiras. Até 24 de outubro, exposição Uma Árvore, da autoria de Daniel Moreira e Rita Castro Neves, para visitar no Museu Municipal de Tavira, Palácio da Galeria. Segunda-feira, dia 17 de agosto, a partir das 10 da noite, o projeto da Junta de Freguesia de Tavira, Celebrar Tavira, apresenta o concerto dos Fado Tropical, em Mato Santo Espírito.
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1: Percorridos os 136 com mais 900 metros, a chegada aqui na Avenida dos Aliados foi daquelas de se de levantar e pôr o público ao rubro. Primeiro, Rui Oliveira, da UAE, foi ele que completou os 136 quilómetros com 900 metros em 3 horas 06:36. Seguido de Daniel Cávia, do Burgos, em terceiro, Francisco Campos, do Time Tavira, Crédito Agrícola, quarto, Axel Van der Tuck, da Euskaltel, em quinto, Jordi Lopes, da Euskaltel, em sexto, Artem Nitz, da Nicolor, sétimo, Tiago Antunes, da EFAPEL, oitavo, Alexis Guerin, da Nicolor, nono, David Domingues, do Boa Vista, e em décimo, Tomás Conte, do Loltano Aviludo. 3 horas 06:36 foi o tempo gasto por Rui Oliveira, o nosso campeão do mundo, o camisola laranja, a vencer a etapa aqui na cidade do Porto, a ligação entre Maia Porto, Avenida dos Aliados. Terminada a etapa, fica assim a classificação geral individual. Primeiro, a Alexis Guerin, a Nicolor, 30 horas 21.09. Seguido de Artem Nitz, da mesma equipa, da Nicolor, a 1 minuto. Depois, em terceiro, Pedro Silva, do Boa Vista. Em quarto, José Fernandes, de Simoldes. Quinto, Adriano Pericas, da UAE. Sexto, Tiago Antunes, da EFAPEL. Sétimo, Joaquim Murguialdei, da Euskaltel. Oitavo, Rui Carvalho, de Simoldes. Nono, Diogo Barbosa, do Tavira. Décimo, Adrián Bustamante, do Simoldes. Está assim o pano a cair. Falta a festa do pódio. Nesta edição 87 da Volta a Portugal. As camisolas estão assim distribuídas. Camisola branca, Adriá Pericas, da equipa UAE. Camisola azul, Alexis Guerin, da Anicolor. Camisola laranja, Rui Oliveira, da UAE. E a camisola amarela, Alexis Guerin, da Anicolor, o grande vencedor desta edição 87 da Volta a Portugal.
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2: E agora é oportuno, possamos ouvir as declarações de Alexis Guerin, o vencedor da edição 87 da Volta a Portugal em bicicleta, que terminou este domingo, precisamente no coração do Porto.
3: Eu creio que eu não senti realmente o que eu vivi. É impressionante, é o objetivo do equipo este ano. Mi objetivo también como una obsesión para mí este año. Yo ganar, yo soy muy contento.
2: O português Rui Oliveira, da equipa Emirates, chegou ao fim e à tão ansiada vitória na Volta a Portugal em bicicleta. Conseguiu nesta última etapa que teve chegada ao Porto.
4: O circuito foi tão duro. Tive toda a minha equipa a apoiar-me. Sabia uma melhor maneira de ganhar a minha primeira vitória profissional era aqui em casa, no Porto, em Gaia, e não tenho palavras. Obviamente isto vai dedicado à família do Fim. Foi um dia muito duro para todos. Parabéns a todos os atletas que ainda lutaram esses dias, e eu queria lutar hoje aqui em minha casa para dedicá-los a eles e a toda a minha família, aos meus amigos. Está toda a gente aqui hoje e eu vivo aqui ao lado. Se me dissessem que ia ser a minha primeira vitória profissional assim, eu não acreditava.
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1: Então, desde o Porto, mais uma vez, Rui Oliveira, o vencedor da etapa, satisfeito, contente, venceu na sua terra, com o seu público, com os seus amigos, com a sua família, satisfeito por ter vindo à Volta a Portugal e andar desde o primeiro dia em busca de uma vitória. Conseguiu-a hoje, o seu sonho foi realizado, ganhou a camisola laranja. Termina assim a edição, então 87 da volta, com Alexis Guérin, o francês da Anicolor, a ser o vencedor deste ano. Duas vezes com Artam Nitz, esta é a terceira que a Anicolor ganha com a sua equipa. Alexis Guérin, o grande vencedor. 30 horas 21.09. Termina assim a volta a Portugal. O público vai à loucura porque Rui Oliveira, o menino aqui da terra, que vai, é o primeiro, é o vencedor da etapa, com milhares de pessoas a fazerem a festa com o Rui Oliveira. A todos vocês que me ouviram, faz o melhor quando se pode. Às vezes não se consegue fazer tudo, mas faz sempre com dedicação e com carinho. Um abraço a todos. Amanhã estaremos outra vez juntos.
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7: Boa noite, são 21 horas e 15 minutos. Tenha a continuação de uma ótima noite.

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0: Boa noite, são 22 horas.
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2: O tempo para segunda-feira, dia 17 de agosto, o IPMA prevê para a região sul tempo quente, com períodos de céu muito nublado, apresentando geralmente muito nublado no Algarve e com possibilidade de ocorrência de chuvisco. Há condições favoráveis à ocorrência de aguaceiros e trovoadas e queda ocasional de granizo, em especial nas serras do Algarve e do Baixo Alentejo, durante a tarde. O vento em geral fraco, de vários rumos, superando moderado a forte, do quadrante leste nas serras algarvias, durante a manhã, e temporariamente moderado de noroeste durante a tarde, no litoral a norte do Cabo Espichel. Prevê-se uma pequena subida da temperatura mínima, pequena descida da temperatura máxima. O mar na costa sul, com ondas inferiores a 1 metro. A temperatura da água do mar ronda entre os 19 e os 21 graus. Para Tavira, a temperatura máxima prevista aponta para 30 graus.
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2: Notícia avançada pela agência Lusa dá conta das declarações do presidente da Unidade Local de Saúde do Algarve, o Elias Algarve, que negou os tempos de espera nas urgências de Faro e Portimão, divulgados pelo portal do Serviço Nacional de Saúde, atribuindo os valores a erros no sistema informático. Em declarações à agência Lusa, Tiago Botelho explicou que os dados apresentados pelo portal do Serviço Nacional de Saúde são alimentados pelo sistema Alert, que em condições normais calcula médias com base em poucas horas de atividade, ficando particularmente sensível a ocorrências pontuais. Segundo Tiago Botelho, esta metodologia torna os valores sensíveis a pequenos números, onde possa ter existido um problema real ou administrativo, sobretudo durante períodos noturnos, quando o número de admissões é reduzido. O responsável deu ainda à Lusa exemplo do caso de Portimão, onde o sistema chegou a indicar um tempo de espera de 17 horas para um doente classificado como muito urgente. O presidente da ULS Algarve referiu que, após corrigido o erro, o tempo médio indicado para Portimão passou abruptamente de 13 para 4 horas em poucos minutos, evolução que considerou, obviamente, matematicamente impossível. Lembrando que o portal do Serviço Nacional de Saúde apresentava, por exemplo, às 14h50, em Faro, um tempo de espera para atendimento no serviço de urgências de cerca de 41 minutos para doentes classificados como urgentes, valor que Tiago Botelho considerou próximo da realidade. Em Portimão, o portal indicava cerca de 4 horas de espera, valor que o responsável da ULS também rejeitou. Tiago Botelho rejeitou igualmente a informação de que existissem doentes classificados como urgentes e muito urgentes à espera de observação nos dois serviços de urgência, como indicado no portal do Serviço Nacional de Saúde consultado pela Lusa. O responsável da ULS Algarve sublinhou que os tempos divulgados pelo portal do Serviço Nacional de Saúde não estão a refletir com rigor a situação efetiva das urgências de Faro e Portimão, alegadamente devido a problemas registados, como já referimos, no sistema Alert. Declarações proferidas à agência Lusa, é também um destaque da Lusa, dando conta de que o presidente da ULS Algarve nega que os tempos de espera das urgências de Faro e Portimão sejam os que são apresentados pelo portal do Serviço Nacional de Saúde. Os estabelecimentos de ensino do Distrito de Faro participaram e recolheram e enviaram para reciclagem mais de 57 toneladas de pilhas, baterias e equipamentos elétricos, incluindo lâmpadas. Campanha Escola Eletrão, que decorreu ao longo do ano letivo 2025-2026, as escolas da região reuniram mais de 54 mil

0: Pinheiro e Rosa de Faro venceu a nível regional na secção de equipamentos elétricos, com 7.235 quilos recolhidos. Na vertente lâmpadas, a Escola Básica João da Rosa de Olhão liderou com 56 quilos e nas pilhas e baterias foi a Escola Secundária Júlio Dantas de Lagos que ficou em primeiro lugar com 713 quilos recolhidos. No valor global dos prémios a entregar em cheques-prenda, poderão ser trocados por novos equipamentos elétricos. Alcançou nesta edição o valor mais elevado até o momento, 57.597 euros. O desafio fica lançado para o próximo ano letivo, que não demora nada, arranca para mais uma edição desta edição da campanha Escola e Letrão, a caminho da 16ª edição.
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0: Aqui pelo Conselho de Tavira, de 28 a 30 de agosto, o Jardim Público de Santa Luzia acolhe a terceira edição do Marés Criativas, um evento com entrada livre que junta música, artes plásticas, dança e atividades ao ar livre, com destaque para a atuação dos Mare Nostro a 29 de agosto. A iniciativa organizada pela Baixa Mar, Associação Cultural, apresenta uma programação diversificada ao longo de 3 dias, com propostas para diferentes públicos e com a cultura e a participação comunitária como pontos centrais. O primeiro dia 28, logo a partir das 6 da tarde, oficina de artes plásticas, seguindo-se às 7 da tarde, a oficina de danças europeias, e às 9 da noite, uma caminhada ao luar. Às 10h30, o concerto dos Espiral. Já a 29 de agosto, a programação arranca às 6 da tarde com a oficina de artes plásticas, seguir-se à sessão de danças de salão e às 10 da noite, o concerto com a banda Mare Nostro. A programação encerra a 30 de agosto com a atuação de Nora Fernandes, Flamenco e Plectro, às 21 horas, e o concerto de Mursual, marcado para as 22h30. O programa inclui atividades assinaladas com a organização conjunta, quer da Junta de Freguesia, como também da Associação, reforçando a componente comunitária da iniciativa. É esta a festa para Santa Luzia, de 28 a 30 de agosto, terceira edição do Marés Criativas. De 20 a 24 de agosto, Tavira acolhe a Feira de Stocks. Associação Baixa de Tavira, com apoio do município, realiza a 16ª edição da Feira de Stocks na Rua do Cais, entre as 19 e as 23h30, com entrada livre. Visa dinamizar a economia local, concentrando no único espaço artigos de qualidade das mais diversas áreas e preços baixos, com vestuário, acessórios, decoração, artesanato, saúde e beleza. Praça da República acolhe depois, a cada uma dessas noites, a partir das 22 horas, diversos espetáculos, no primeiro dia com danças de salão da Sociedade Luzense, no segundo dia com 281 TVR os Chigui, 22 Orquestra do Algarve, Canções de Toda a Vida, e no dia 23, Searas de Outono, Grupo de Cantares de Cachopo. São estes os grupos que animarão a Feira de Stocks, que acontece em Tavira a partir de 20 de agosto.
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0: Tavira Verde informa que segunda-feira, 17 de agosto, procede uma interrupção programada de abastecimento de água entre as 14 e as 18 horas em Cabanas de Tavira para instalação de válvula AVK, afetando o bairro Humberto Simão, o Largo da Petanca, o Largo Nossa Senhora do Mar e as ruas Amigos Unidos do Bairro Sal, das Almadravas, das Areias, do Cochicho, dos Búzios, dos Limoeiros, a rua José Luís do Carmo Pereira, Ormerino de Bagarrão e a rua Raul Brandão. Estas as ruas afetadas nesta interrupção programada de abastecimento de água em Cabanas de Tavira, segunda-feira, entre as 14 e as 18 horas. Terça-feira, dia 18 de agosto, também entre as 14 e as 18 horas, há uma interrupção programada de abastecimento de água na Cruz do Areal para substituição de cal de limtro, afetando a zona envolvente da Estrada Nacional 270. Lembra a Tavira Verde que para mais informações e consulta detalhada do mapa das zonas afetadas, devem os interessados visitar o website da Tavira Verde na secção de alertas e comunicados.
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2: 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São 22 horas e 10 minutos. 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
1: O tempo para segunda-feira, dia 17 de agosto, o IPMA prevê para a região sul tempo quente, com períodos de céu muito nublado, apresentando geralmente muito nublado no Algarve e com possibilidade de ocorrência de chuvisco. Há condições favoráveis à ocorrência de aguaceiros e trovadas e queda ocasional de granizo, em especial nas serras do Algarve e do Baixo Alentejo, durante a tarde. O vento em geral fraco, de vários rumos, superando moderado a forte do quadrante leste nas serras algarvias durante a manhã e temporariamente moderado de noroeste durante a tarde no litoral a norte do Cabo Espichel. Prevê-se uma pequena subida da temperatura mínima, pequena descida da temperatura máxima. O mar na costa sul com ondas inferiores a 1 metro. A temperatura da água do mar ronda entre os 19 e os 21 graus. Para Tavira, a temperatura máxima prevista aponta para 30 graus.
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4: Boa noite, são 23 horas e 2 minutos. 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

0: Boa noite, são 0 horas.
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2: Já a seguir, as notícias.
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2: Edição de Ana Cristina.
3: Notícia avançada pela agência Lusa dá conta das declarações do presidente da Unidade Local de Saúde do Algarve, Elias Algarve, que negou os tempos de espera nas urgências de Faro e Portimão divulgados pelo portal do Serviço Nacional de Saúde, atribuindo os valores a erros no sistema informático. Em declarações à agência Lusa, Tiago Botelho explicou que os dados apresentados pelo portal do Serviço Nacional de Saúde são alimentados pelo sistema Alert, que em condições normais calcula médias com base em poucas horas de atividade, ficando particularmente sensível a ocorrências pontuais. Segundo Tiago Botelho, esta metodologia torna os valores sensíveis a pequenos números, onde possa ter existido um problema real ou administrativo, sobretudo durante períodos noturnos, quando o número de admissões é reduzido. O responsável deu ainda à Lusa exemplo do caso de Portimão, onde o sistema chegou a indicar um tempo de espera de 17 horas para um doente classificado como muito urgente. O presidente da ULS Algarve referiu que, após corrigido o erro, o tempo médio indicado para Portimão passou abruptamente de 13 para 4 horas em poucos minutos, evolução que considerou, obviamente, matematicamente impossível. Lembrando que o portal do Serviço Nacional de Saúde apresentava, por exemplo, às 14h50, em Faro, um tempo de espera para atendimento no serviço de urgências de cerca de 41 minutos para doentes classificados como urgentes, valor que Tiago Botelho considerou próximo da realidade. Em Portimão, o portal indicava cerca de 4 horas de espera, valor que o responsável da ULS também rejeitou. Tiago Botelho rejeitou igualmente a informação de que existissem doentes classificados como urgentes e muito urgentes à espera de observação nos dois serviços de urgência, como indicado no portal do Serviço Nacional de Saúde consultado pela Lusa. O responsável da ULS Algarve sublinhou que os tempos divulgados pelo portal do Serviço Nacional de Saúde não estão a refletir com rigor a situação efetiva das urgências de Faro e Portimão, alegadamente devido a problemas registados, como já referimos, no sistema Alert. Declarações proferidas à agência Lusa, é também um destaque da Lusa, dando conta de que o presidente da ULS Algarve nega que os tempos de espera das urgências de Faro e Portimão sejam os que são apresentados pelo portal do Serviço Nacional de Saúde. Os estabelecimentos de ensino do Distrito de Faro participaram e recolheram e enviaram para reciclagem mais de 57 toneladas de pilhas, baterias e equipamentos elétricos, incluindo lâmpadas. A campanha Escola Eletrão, que decorreu ao longo do ano letivo 2025-2026, as escolas da região reuniram mais de 54 mil quilos de equipamentos elétricos, mais de 2.400 quilos de pilhas e baterias e mais de 560 quilos de lâmpadas. Como recompensa pelo esforço e envolvimento na causa da reciclagem, as escolas receberam 6.150 euros em prémios no âmbito da campanha. A Escola Secundária Pinheiro e Rosa de Faro venceu a nível regional na secção de equipamentos elétricos, com 7.235 quilos recolhidos. Na vertente lâmpadas, a Escola Básica João da Rosa de Olhão liderou com 56 quilos e nas pilhas e baterias foi a Escola Secundária Júlio Dantas de Lagos, que ficou em primeiro lugar com 713 quilos recolhidos. No valor global dos prémios a entregar em cheques-prenda, poderão ser trocados por novos equipamentos elétricos, alcançou nesta edição o valor mais elevado até o momento, 57.597 euros. O desafio fica lançado para o próximo ano letivo, que não demora nada, arranca para mais uma edição desta edição da campanha Escola Eletrão, a caminho da 16ª edição.
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3: Aqui pelo Conselho de Tavira, de 28 a 30 de agosto, o Jardim Público de Santa Luzia acolhe a terceira edição do Marés Criativas, um evento com entrada livre que junta música, artes plásticas, dança e atividades ao ar livre, com destaque para a atuação dos Mare Nostro a 29 de agosto. A iniciativa organizada pela Baixa Mar, Associação Cultural, apresenta uma programação diversificada ao longo de 3 dias, com propostas para diferentes públicos e com a cultura e a participação comunitária como pontos centrais. O primeiro dia 28, logo a partir das 6 da tarde, oficina de artes plásticas, seguindo-se às 7 da tarde, a oficina de danças europeias, e às 9 da noite,

0: às 21 horas e o concerto de Mursual marcado para as 22h30. O programa inclui atividades assinaladas com a organização conjunta, quer da Junta de Freguesia, como também da Associação, reforçando a componente comunitária da iniciativa. É esta a festa para Santa Luzia de 28 a 30 de agosto, terceira edição do Marés Criativas. De 20 a 24 de agosto, Tavira acolhe a Feira de Stocks. Associação Baixa de Tavira, com apoio do município, realiza a 16ª edição da Feira de Stocks na Rua do Cais, entre as 19 e as 23h30, com entrada livre. Visa dinamizar a economia local, concentrando no único espaço artigos de qualidade das mais diversas áreas e preços baixos, com vestuário, acessórios, decoração, artesanato, saúde e beleza. Praça da República acolhe depois, a cada uma dessas noites, a partir das 22 horas, diversos espetáculos. No primeiro dia, com danças de salão da Sociedade Luzense. No segundo dia, com 281 TVR, os Chigui. 22, Orquestra do Algarve, Canções de Toda a Vida. E no dia 23, Searas de Outono, Grupo de Cantares de Cachopo. São estes os grupos que animarão a Feira de Stocks, que acontece em Tavira a partir de 20 de agosto.
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0: Tavira Verde informa que segunda-feira, 17 de agosto, procede uma interrupção programada de abastecimento de água entre as 14 e as 18 horas em Cabanas de Tavira para instalação de válvula AVK, afetando o bairro Humberto Simão, o Largo da Petanca, o Largo Nossa Senhora do Mar e as ruas Amigos Unidos do Bairro Sal, das Almadravas, das Areias, do Cochicho, dos Búzios, dos Limoeiros, a rua José Luís do Carmo Pereira, Ormerim de Bagarrão e a rua Raul Brandão. Estas as ruas afetadas nesta interrupção programada de abastecimento de água em Cabanas de Tavira, segunda-feira, entre as 14 e as 18 horas. Terça-feira, dia 18 de agosto, também entre as 14 e as 18 horas, há uma interrupção programada de abastecimento de água na Cruz do Areal para substituição de caudilímetro, afetando a zona envolvente da Estrada Nacional 270. Lembra a Tavira Verde que para mais informações e consulta detalhada do mapa das zonas afetadas, devem os interessados visitar o website da Tavira Verde na secção de alertas e comunicados.
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0: O tempo para segunda-feira, dia 17 de agosto, o IPMA prevê para a região sul tempo quente, com períodos de céu muito nublado, apresentando geralmente muito nublado no Algarve e com possibilidade de ocorrência de chuvisco. Há condições favoráveis à ocorrência de aguaceiros e trovoadas e queda ocasional de granizo, em especial nas serras do Algarve e do Baixo Alentejo durante a tarde. O vento em geral fraco, de vários rumos, superando moderado a forte do quadrante leste nas serras algarvias durante a manhã e temporariamente moderado de noroeste durante a tarde no litoral a norte do Cabo Pichel. Prevê-se uma pequena subida da temperatura mínima, pequena descida da temperatura máxima. O mar na costa sul com ondas inferiores a 1 metro. A temperatura da água do mar ronda entre os 19 e os 21 graus. Para Tavira, a temperatura máxima prevista aponta para 30 graus.
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4: Até às 7 da manhã, a continuação de uma ótima madrugada. Obrigado pela boleia que nos vai dando.

0: Obrigado pela sua companhia e pela sua preferência. Continuação de uma ótima madrugada e uma ótima noite na companhia da Chilão FM. Até às 7 da manhã, como habitualmente acontece, com Jorge Sampaio.
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3: Boa noite. São 0 horas e 33 minutos. A continuação de uma boa madrugada na companhia da Gilão FM.

0: vamos par.
1: Obrigado pela sua companhia e pela sua preferência. Espero que esteja a gostar da nossa escolha musical. Eu sou o Jorge Sampaio e, como sempre, vou consigo até às 7 da manhã.